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2: 21 horas e 15 minutos.
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2: Uma horas e 18 minutos.
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2: 22 horas e 46 minutos.
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1: 23:40.
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1: 23:43.
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1: 0h27. 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
1: 0h31.
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2: Muito obrigado pela companhia. O Back in Time segue em frente tocando o melhor da música. Ah, Hunting High and Low.

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0: Nesse bloco ouvimos no Back in Time, Alessi, Sad Songs, Léo Jaime, Gatinha Manhosa.
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0: Todas as épocas tocam aqui pra você. The Stylistics, We Can Make It Happen Again.

0: Nesse bloco ouvimos no Back in Time Oswaldo Montenegro, Travessuras, Marisa Monte, Bem Que Se Quis. Back in
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0: Lembra desta? Jermaine Jackson,

0: Nesse bloco, ouvimos no Back in Time, John Lennon, Woman, Jeff Beck, People Get Ready. E assim, chegamos ao final de mais um programa. Até lá.
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1: 1:32.
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1: 1:35.
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7: Vamos recordar clássicos no ar, comigo, Daniel Bitello, e a primeira, Laura Canabrava, para tentar me entender.
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1: Aí, ela foi em Xerém. E daí rolou esse assunto. Santa Bárbara Xerém, uma brincadeira. E aconteceu isso, esse show. Aí eu comecei a mostrar as coisas que eu sabia. E ela falou, você vai cantar isso? Eu falei, não posso, Betânia. Eu não sei cantar. Aí eu, e agora? O que eu faço? A mulher mandou, rapaz.
2: Eu mandei,
1: eu
2: Zeca.
1: Fazer mandei nada. Cantor.
2: Mandei nada. Eu achei bonito ele cantando. É, falei, canta pra todo mundo ouvir, que é lindo você cantando.
1: A outra, então, que me quebra mesmo. Como é expor do Caetano ontem.
2: Não, você canta lindo. Não vem com onda, não. Concentre.
1: Paulo, quem teve essa coisa de famílias cantando, tocando, sabe o que é isso? Naquela mesa ele sentava sempre e me dizia sempre, quer viver melhor? Encontrava histórias

0: Hoje eu acertei. Eu estava muito nervoso, né? Mas hoje eu acertei. E vou entavar na outra, hein?
1: Muito bem, é a hora.
0: Olha, senhor Orlando, olha o que ela vai me fazer cantar.
1: Atenção, é poderosa. Olha como ele canta mesmo.
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2: Ventre acolhedor. 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
2: Duas horas e 26 minutos.
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2: 2 horas e 29 minutos.
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2: 3:29.
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2: Horas e 31 minutos.
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2: 4 horas e 37 minutos.

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2: 4 horas e 39 minutos.
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3: 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Diz aí como você está, baby. Tudo na paz de Deus. Então tá ótimo. Por aqui, Ricardo Borges. Thank you for joining me right here on Target International. E na sua estação favorita, está entrando no ar a Parada Country. The Country Chart. Com os 10 sons do gênero country que mais executaram no mundo nesta semana. 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E para iniciar a nossa contagem regressiva, vamos à 10ª colocação da semana, com Tim McGraw and Faithful. Meanwhile, back at Mama's. 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

0: 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E milhões em todo o planeta acompanham agora a parada country, The Country Chart, e os 10 sons do gênero country que mais executaram no mundo nesta semana. E na segunda colocação, Miranda Lambert com Automatic. Número 3, Jay Gowen com Bitchin. 4, Blake Shelton and Gwen Sebastian com Som My Eyes. Número 5, Brad Eldridge, Bit of the Music. Sexto lugar para Tyler Farr com Whiskey in the Water. Posto de número 7 para Chris Young, Who I Am With You. No oitavo lugar, Luke Bryan e o som Play It Again. 9, Craig Campbell, Keep Them Kisses Coming. E na décima colocação, e abrindo a contagem regressiva, Tim McGraw, Unfaithful, Meanwhile Back at Mama's. Bom, agora só resta acompanharmos o posto máximo do chart, a posição mais cobiçada. Porém, antes, eu lembro que a parada completa você acessa em targetw.com, bem como muitos outros charts divididos por gêneros e regiões. 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Se vicia aí, baby. Eu, Ricardo Borges, estou indo nessa. You got Richard through Target International. A qualquer momento eu volto aqui na sua estação favorita. Afinal, as melhores rádios e melhores ouvintes são Target. Deixa os milhões em todo o planeta nos acompanhando. Fiquem todos com Deus. E claro, com o primeiro lugar da parada country, the number one song on Country Chart. E o posto máximo fica com Justin Moore e o song Late in the Night Round, atingindo o topo do chart. Curte aí, bye for now, baby.
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2: Horas e 16 minutos.
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2: Horas e 17 minutos.
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3: 5 horas e 19 minutos.

0: Preto, 6 horas.
1: Em nome do Pai, do Filho e do Espírito Santo. Amém. O anjo do Senhor anunciou a Maria e ela concebeu do Espírito Santo. Ave Maria, cheia de graça, o Senhor é convosco. Bendita sois vós entre as mulheres e bendito é o fruto do vosso ventre, Jesus. Santa Maria, Mãe de Deus, rogai por nós, pecadores, agora e na hora da nossa morte. Amém. Eis aqui a serva do Senhor. Faça-se em mim segundo a vossa palavra. Ave Maria, cheia de graça, o Senhor é convosco. Bendita sois vós entre as mulheres e bendito é o fruto do vosso ventre, Jesus. Santa Maria, Mãe de Deus, rogai por nós, pecadores, agora e na hora da nossa morte. Amém. E o Verbo de Deus se fez carne e habitou entre nós. Ave Maria, cheia de graça, o Senhor é convosco. Bendita sois vós entre as mulheres e bendito é o fruto do vosso ventre, Jesus. Santa Maria, Mãe de Deus, rogai por nós, pecadores, agora e na hora da nossa morte. Amém. Rogai por nós, Santa Mãe de Deus, para que sejamos dignos das promessas de Cristo. Oremos. Infundi, Senhor, em nossos corações a vossa graça. Nós vos suplicamos, a fim de que, conhecendo pela embaixada do anjo a encarnação de Jesus Cristo, vosso Filho, pelos merecimentos de sua paixão e morte na cruz, cheguemos à glória da ressurreição, pelo mesmo Cristo nosso Senhor. Amém. Glória ao Pai, ao Filho e ao Espírito Santo, como era no princípio, agora e sempre.

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5: 6:08. 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
1: 6:10.
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0: Você ouviu no Back in Time, John Lennon Instant Karma, John Cougar Hurt So Good, Air Supply, Lost in Love.
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0: Back in Time. Eagles, Life in the Fast Lane.

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0: Electric Light Orchestra, It's a Living Thing. Eric Clapton, Is in the Way That You Use It. Genesis, Follow You, Follow Me.
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0: Cazuza, codinome Beija-Flor. Barão Vermelho, pro dia nascer feliz. Felicidade, Marcelo Genesi.
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0: Nesse bloco ouvimos no Back in Time, Fleetwood Mac, Gypsy, Pulp Fiction Soundtrack, Girl, You'll Be a Woman Soon, Lindsey Buckingham, Trouble, Pink Floyd, Another Brick in the Wall.
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0: Back in Time. Marisa Monte, Beija Eu.

0: Legião Urbana Giz, Velha Infância, Tribalistas, Ana Carolina, Confesso. Domícia.
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0: Os grandes sucessos de todas as épocas tocam aqui para você. Sucessos como este. My Life, Billy Joel,

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2: 7:46.
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2: 7:49.
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11: 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Que delícia estar mais uma vez aqui com vocês. Sou a Bete Regina.
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0: No Divas da MPB, conferimos então Isabela Taviani, Sob Medida, Débora Blando, Próprias Mentiras, Clara Nunes, As Forças da Natureza e Cássia Eller, Luz dos Olhos.
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2: Voltamos com o Divas da MPB. Grandes vozes da música popular brasileira. Elis, Velha Roupa Colorida.

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0: Pois bem, bom dia! Um ótimo dia para você ouvindo, curtindo a Província FM 98,7, a nossa comunitária Nota 10, fazendo amigos para sempre. Hoje, quinta-feira, 2 de julho de 2026, o Manhã de Sucessos comigo, Isaías Brandino. Vamos juntos na quinta, né, até o início da transmissão da reunião dos vereadores. Às terças e quintas, a província transmite a reunião para você ficar por dentro de tudo o que acontece no Legislativo Ouro-Pretano. Mas até lá, música, informação, dicas também. Então, vamos começar bem esta quinta, abençoada por Deus, Pai Criador, fonte de todos os universos, com a mensagem do dia e as previsões astrais.
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2: Você pode ter defeitos, viver ansioso e ficar irritado algumas vezes. Mas não se esqueça de que sua vida é a maior empresa do mundo. Só você pode evitar que ela vá à falência. Lembre-se de que ser feliz não é ter um céu sem tempestades, caminhos sem acidentes, trabalhos sem fadigas, relacionamentos sem decepções. Ser feliz é encontrar força no perdão, esperança nas batalhas, segurança no palco do medo, amor nos desencontros. Ser feliz não é apenas valorizar o sorriso, mas refletir sobre a tristeza. Não é apenas comemorar o sucesso, mas aprender lições nos fracassos. Pense nisso.
3: 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Cuidados com a sua casa.
4: Para manter o sorvete na consistência ideal, basta pôr o potinho no freezer dentro de uma sacola plástica. Essa atitude simples irá ajudar no momento de servir.
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4: Olá, meus amores, muito bom dia. Já estou chegando com as previsões astrais para você, para o nosso dia 2 de julho de 2026, quinta-feira, dia do Bombeiro Brasileiro. Parabéns a todos. Estamos vivendo a 27ª semana do ano e na lua cheia.
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4: Estão apagando velhinhas hoje a atriz norte-americana Margot Robbie e o cantor Felipe Araújo. Parabéns para eles e também para você, é claro, que tá de aniversário hoje.
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4: Olha, as pessoas nascidas em 2 de julho são decididas, persistentes e bastante afetuosas. Os traços de personalidade de alguém nascido neste dia são comandados pela Lua, o mesmo corpo celeste que também rege o seu signo de Câncer. Você tem uma veia criativa aliada à percepção e muita energia mental. Esses são os nascidos no dia de hoje. E eu vou abrindo as previsões de hoje falando, claro, para você de Áries, de 21 de março a 20 de abril. Áries, volte suas atenções ao seu trabalho e saiba que toda e qualquer mudança, por mínima que seja, poderá trazer bons resultados. Evite apenas discutir ou querer impor o seu ponto de vista. Imposição não funciona, sabia? A conquista pode trazer felicidade, por isso, invista nos contatos com alguém especial. Seu número de sorte é 1 e a cor é laranja, Áries. Olá, Touro, de 21 de abril a 20 de maio. Touro, procure aceitar os resultados que se apresentam nesse dia. Não haverá muito o que fazer sob a influência da Lua, exceto colher o que plantou. No campo sentimental, há possibilidade de se frustrar nesse dia. Certas cenas de ciúme já não causarão aquele impacto que você gostaria. Então, mude o jogo, tá bom? Número de sorte 28 e a cor é bege, Touro.
5: Gêmeos.
4: Olá, Gêmeos, de 21 de maio a 20 de junho. Gêmeos, este dia pede para que evite gastos desnecessários, principalmente com coisas que podem ser deixadas para depois. Por outro lado, terá sorte ao lidar com o público. Sua atitude gentil conquistará as pessoas. No amor, o seu romantismo estará florando a pele, proporcionando momentos deliciosos a dois. Então aproveite. Número de sorte para você, 37, a cor é rosa, Gêmeos. E daqui a pouquinho eu tô de volta com previsões para Câncer, Leão e Virgem. Fique comigo.
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4: Simpatia para não perder o emprego. Em uma quinta-feira, pegue uma folha de papel e escreva o seu próprio nome, o nome do seu chefe e da empresa onde trabalha. Recorte os três pedaços e coloque dentro de um copo americano. Cubra tudo com mel e feche o copo com filme plástico. Em seguida, vá até uma igreja e deposite o copo no altar de São Pedro, rezando 12 Pais Nossos.
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Eu tô de volta já com mais um bloco das previsões astrais e é hora de falar para Câncer. De 21 de junho a 21 de julho, Câncer, neste dia Vênus ingressa em sua casa astral, o que tornará você uma pessoa mais romântica do que nunca. Tenha calma quando as coisas não saírem como você deseja. Este é um dia muito agradável para trazer alegria e satisfação no trabalho. Número de sorte 69, a cor é azul, Câncer. Leão. Olá, Leão. De 22 de julho a 22 de agosto, Leão, o trabalho estará recebendo a sua atenção e você terá a chance de aprender algo novo para auxiliar em seu progresso. No entanto, evite se deixar levar por promessas de facilidades. Emocionalmente, você pode sentir que a insatisfação anda tomando conta e tem chance de você querer se isolar. Número de sorte 4 e a cor é vermelho. Virgem. Olá, Virgem. De 23 de agosto a 22 de setembro. Virgem, hoje você terá grande facilidade nos contatos pessoais. Sua intuição estará aguçada e isso fará com que reconheça onde deve investir mais. Seu trabalho pode trazer o que você espera. Por isso, prepare-se para boas notícias e aproveite essa sua boa fase para se aproximar daquela pessoa especial. Número de sorte 63 e a cor é rosa, viu, Virgem? E já já tem mais previsões, é claro. Eu volto com Libra, Escorpião e Sagitário. Continue por aqui.

evite freadas bruscas, a não ser em casos de emergência. Reduza a velocidade sempre que se aproximar de um cruzamento ou em áreas de perímetro urbano nas rodovias.

0: Vamos seguindo com mais signos do zodíaco? Hora de falar para Libra, 23 de setembro a 22 de outubro. Libra, hoje, mesmo que no ambiente familiar nem tudo corresponda às suas expectativas, por outro lado, a sua sorte e a sua felicidade podem abrir os caminhos profissionais. Confie mais em você. Aproveite, pois você estará muito afim de se permitir sentir o amor em toda a sua plenitude. Olha que maravilha, hein? Número de sorte 47, a cor é violeta, Libra. Escorpião. Falando agora para os nascidos em Escorpião, de 23 de outubro a 21 de novembro. Escorpião, as energias de hoje se contradizem no céu, por isso é fundamental que tome cuidado com excesso de autoconfiança. No trabalho evite discussões e seja menos implicante. O melhor será ficar em silêncio, viu? Número de sorte para hoje 9, a cor é roxo, viu, Escorpião? Sagitário. Fechando esse bloco, falo para Sagitário. De 22 de novembro a 21 de dezembro. Sagitário, deixe de lado as coisas que passaram e deixaram marcas desagradáveis em sua vida. Aproveite para renovar suas baterias, buscando novas atividades que lhe tragam energia positiva. Aprenda que, acima de qualquer coisa, o perdão é um alívio para o nosso coração. Hoje o seu número de sorte é 19 e a cor é marrom, Sagitário. E eu volto daqui a pouquinho com o último bloco e nele, claro, previsões para Capricórnio, Aquário e Peixes.
1: Cuide bem dos seus dentes. Higiene bucal.
2: Para que todos os dentes sejam escovados, é necessário seguir uma trajetória contínua e padronizada. Comece sempre escovando pela arcada superior, no seu lado direito, a partir do último dente junto à bochecha, percorrendo todos os

0: Muito feliz em ter você aqui acompanhando as previsões astrais. Vamos seguindo? Hora de falar para Capricórnio, de 22 de dezembro a 20 de janeiro. Capricórnio, algumas mudanças podem ocorrer nesse período em seu trabalho e algumas até podem lhe causar alguma irritação. Por isso, procure ponderar antes de falar tudo que lhe vem à cabeça. Exponha mais claramente o que você sente. Com isso, vai conquistar a pessoa que mexe com o seu coração. É, número de sorte para hoje, Capricórnio. 21 e a cor é verde. Aquário. Olá, Aquário, de 21 de janeiro a 19 de fevereiro. Aquário, você tem dentro do seu coração uma imensa força oculta que deve ser melhor trabalhada. Tome atitudes que acredita serem necessárias para você chegar onde realmente pretende. Controle-se e fale mais de seus sentimentos, pois assim seu amorzão se abrirá mais com você, Aquário. Número de sorte 78 e a cor é preta. Peixes. E agora, fechando as previsões, eu falo para você que é nascido em Peixes, de 20 de fevereiro a 20 de março. Peixes, a sua casa será o principal ponto de apoio. A família lhe dará toda a assistência necessária aos seus projetos, mesmo os mais audaciosos. A possibilidade de uma união mais duradoura valerá tanto para quem tem um par, quanto para quem ainda está à procura da pessoa amada. Então se prepare, fique bonita, tá? Número de sorte para você, Peixes, 93 e a cor é vinho. E essas foram as previsões astrais de hoje. Amanhã tem mais e eu, claro, vou contando já com a sua audiência. Beijo pra você e até lá então.
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2: Paris, quinta-feira, 2 de julho de 2026. O presidente ucraniano, Volodymyr Zelensky, pediu nesta quinta mais apoio dos aliados da Ucrânia para sua defesa antiaérea e solicitou autorização dos Estados Unidos para produzir mísseis Patriot após um novo ataque de grande escala da Rússia a Kiev, que deixou pelo menos 17 mortos e dezenas de feridos na madrugada. O prefeito da capital, Vitaly Klitschko, declarou que este é o maior ataque da Rússia desde o início da guerra e decretou um dia de luto em Kiev. A chefe da diplomacia da União Europeia, Kaja Kallas, afirmou que vai propor novas sanções contra entidades que apoiam a indústria militar russa. Autoridades ucranianas afirmam que os ataques atingiram principalmente prédios residenciais e infraestruturas civis. Vários incêndios foram registrados e milhares de moradores passaram a noite em abrigos, estações de metrô e estacionamentos subterrâneos. No Oriente Médio, as negociações indiretas entre Estados Unidos e Irã foram suspensas e devem ser retomadas após as cerimônias do funeral do líder supremo iraniano, o Ayatollah Ali Khamenei, que começam neste sábado em Teerã e devem durar 6 dias. Mediadores do Catar e do Paquistão afirmam que houve avanços nas discussões para consolidar a trégua firmada em junho, embora persistam divergências sobre o programa nuclear iraniano e o controle do Estreito de Hormuz. Teerã anunciou hoje a criação de um canal de comunicação para registrar eventuais violações do acordo, enquanto o presidente americano Donald Trump afirmou que o processo para desnuclearizar o Irã avança. O chefe da equipe de negociação iraniana, Mohammad Bagher Ghalibaf, apelou por vingança por Ali Khamenei, morto no primeiro dia da ofensiva de Israel e Estados Unidos contra Teerã em 28 de fevereiro e incitou a população a participar em massa dos festejos fúnebres. Na Venezuela, um homem foi encontrado com vida entre os escombros 8 dias após os terremotos que devastaram o país. Hernan Gil, de 43 anos, estava preso sob uma guarita de um prédio em La Guaira, uma das regiões mais atingidas pela tragédia em 24 de junho. Centenas de socorristas de 7 países participam da operação de resgate e os terremotos deixaram cerca de 2.300 mortos e 50 mil pessoas seguem desaparecidas. Diante da dimensão da tragédia, a presidente interina Delcy Rodríguez declarou na quarta-feira 7 dias de luto nacional. Da Rádio França Internacional para a agência Rádio Web de Paris, Luísa Ramos.
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8: Simule um sorriso e passe um blush mais próximo nas bochechas, na horizontal, abaixo dos olhos. Suas bochechas parecerão maiores e com um ar decorado de praia.
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9: Bem, na Província FM, 8 horas 31 minutos, 8h31, esse é o nosso Manhã de Sucesso. Nas quintas, até o início da transmissão da reunião dos vereadores, 9h30, começa a reunião. Muita música e informação por aqui. Lembrando que você ouve também pela internet, provinciafm.net.br. Além de ouvir, você vê, clicando na aba TV Província. Então, falando de internet, deixa eu falar para você também do portal www.centralprovincia.com, no Instagram, @centralprovincia, no YouTube, Central Província, Província Rádio, é portal, é notícia. 8 horas 31 minutos. Vamos fazer o seguinte, por aqui vem chegando o João Bosco.

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2: O Senado Federal aprovou a lei que permite a venda, compra e posse de spray de pimenta por mulheres. A justificativa do projeto é a proteção da integridade física, psicológica e sexual das mulheres. A autorização é automática a partir dos 18 anos e a partir dos 16, com autorização dos pais. Mesmo que o spray de pimenta interrompa um episódio de agressão, a denúncia é muito importante. Quem explica é a pedagoga da Coordenadoria da Mulher em Situação de Violência Doméstica do Tribunal de Justiça do Pará, Yane Freitas.
3: Muitas mulheres ainda têm medo de denunciar. Isso é um problema. Dados mostram que 83% das mulheres que foram mortas de feminicídio não tinham denunciado. Daí a importância de fazer a denúncia, de fazer o registro de ocorrência, solicitar a medida protetiva. Nós temos vários serviços também, como a Patrulha Maria da Penha, que quando uma mulher informa que ela, mesmo com medida protetiva, ela se sente insegura, ela pode solicitar que ela seja incluída na Patrulha Maria da Penha. Esses serviços, eles precisam ser divulgados. A sociedade precisa acreditar nesses serviços.
2: Os pontos de venda do produto devem manter a identificação da mulher que comprou pelo prazo de 5 anos. O spray de pimenta deve ser usado apenas para impedir uma agressão. Caso contrário, a mulher sofre penalidades, como multas e apreensão do dispositivo. O texto segue para a sanção do presidente da República. E não esqueça, os casos de violência contra a mulher podem e devem ser denunciados em uma delegacia ou de forma anônima pelo Disque 180. Rede por Elas. Informar é proteger, denunciar é salvar. Uma campanha do Grupo Rádio Web. Produção e reportagem, Igor Pereira.
4: A seleção brasileira se prepara para o duelo das oitavas de final contra a Noruega no próximo domingo às 5 horas da tarde no horário de Brasília. O técnico Carlo Ancelotti comandou uma atividade nesta quarta-feira e o detalhe foi para ver quem será o substituto de Lucas Paquetá, que está lesionado com uma lesão de grau 2 na panturrilha e dificilmente vai voltar a jogar nesta Copa do Mundo. Com a ausência de Paquetá, a maior probabilidade é que Danilo Santos, meio-campo do Botafogo, deva ser o seu substituto. Ele que ainda não teve uma oportunidade no time titular, mas é um jogador que vem treinando bem e agrada o técnico italiano. Rayan deve seguir como titular na ausência de Rafinha, que está correndo contra o tempo para tentar se recuperar. Mas para esse jogo das oitavas de final contra a Noruega, ele está descartado. O técnico italiano vai montar uma estratégia, já que algumas dificuldades diante do Japão, principalmente nas questões de bolas aéreas. Então isso vem sendo muito trabalhado durante esses dias para que no domingo contra a Noruega o Brasil não sofra tanto. Agência Rádio Web com informações da seleção brasileira, Daniela Esperon.
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2: Nas costumeiras idas ao médico, peça sempre que se faça pelo menos um rápido exame de pele. O seu médico deverá estar atento e examinar toda a pele à procura de lesões cancerosas e aconselha-se a realização de um exame periódico da pele por um dermatologista para as pessoas com maior risco para desenvolver câncer de pele, sobretudo em relação às pessoas mais idosas. Música.

0: Vince FM, tá virando 8h52. Vamos seguindo nesta manhã de quinta-feira, né? Quinta, 2 de julho de 2026. Bom, e o seguinte, a Prefeitura de Ouro Preto concluiu a pavimentação asfáltica de diversas ruas do bairro Chapada, em Santo Antônio do Leite, né, com a instalação de meio-fio e sarjetas. Na ação, contempla 10 ruas, foram utilizados mais de 20 mil metros cúbicos, né, de massa asfáltica, 2.500 metros de meio-fio e 1.800 metros de sarjetas. Vamos ouvir o prefeito Ângelo Osvaldo falando sobre a intervenção.
1: Consolidação da infraestrutura do bairro da Chapada, uma das áreas que mais crescem no distrito de Santo Antônio do Leite. Nós empregamos 20 mil metros quadrados de massa asfáltica para asfaltar diversas ruas do bairro e agora as equipes da Secretaria de Obras estão implantando meio-fio e sarjetas. Mais de 2.500 metros de meio-fio e 1.800 metros de sarjetas. Com isso, nós garantimos a qualidade da pavimentação e o acabamento também imprescindível para que essas obras possam contemplar toda aquela reivindicação de muitos anos da comunidade da Chapada. Por isso, nós estamos atuando nas ruas Estrela d'Alva, Niterói, Cruzeiro, Rua da Feirinha, Rua C, Rua 21, Rua Taubaté, Rua Campinas e Rua Belo Horizonte, além da Rua Geraldo Pereira, no Alto da Boa Vista. Santo Antônio do Leite tem recebido diversos investimentos da Prefeitura, um trabalho direto com a comunidade, sempre ouvindo as reivindicações no Leite, no Catete, no Gouveia, na Chapada, no Alto da Boa Vista, e além da ligação asfáltica entre Santo Antônio do Leite e Engenheiro Correia, que foi muito importante, que liga também Santo Antônio do Leite diretamente a Itabirito, sem passar pela BR-356. É uma conquista muito importante para toda aquela região, o Leite, Engenheiro Correia e todas as localidades que fazem de toda a região um dos espaços mais importantes para a urbanização e o crescimento do nosso município.
0: Então está aí, né, o prefeito Ângelo Osvaldo comentando sobre as intervenções à Chapada em Santo Antônio do Leite, que foram utilizados, né, nas ações aí das ruas, mais de 20 mil metros de massa asfáltica, 2 mil metros de meio fio, 1.800 metros de sarjetas. Bom, na província FM, 8 horas 54 minutos, tá virando 8h55. Daqui a pouco a transmissão da reunião dos vereadores, às terças e quintas. 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

0: Província FM, 9:04. 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
1: O ex-governador de Goiás, Ronaldo Caiado, anunciou nesta quarta-feira em Brasília o presidente nacional do PSD, Gilberto Kassab, como candidato a vice em sua chapa ao Palácio do Planalto. Com a decisão, o PSD oficializa uma chapa puro sangue para a disputa presidencial, o que deixa claro que até o momento a campanha de Ronaldo Caiado não deslanchou e ele não conseguiu o apoio desejado de outras siglas até então. A intenção do goiano é tentar consolidar um espaço de centro-direita fora da polarização entre o presidente Lula e o campo bolsonarista, que tem sido levado pelo filho do ex-presidente Jair Bolsonaro, Flávio Bolsonaro. Ao anunciar o nome de Kassab, Caiado afirmou que o dirigente fortalece a chapa por uma experiência política e com uma capacidade de articulação nacional.
2: A sua capacidade de articular, a sua capacidade de poder construir, de dialogar, de trazer aquilo que é impossível na política, você consegue conciliar. É isso que o Brasil precisa neste momento.
1: Internamente, a avaliação da sigla é que a composição entre Caiado e Kassab pode oferecer um palanque mais neutro para candidatos estaduais que buscam distância da polarização política. Apesar disso, a candidatura de Ronaldo Caiado enfrenta desafios para ganhar competitividade. Levantamentos recentes mostram o ex-governador de Goiás com cerca de 2 a 3% das intenções de voto. Mesmo assim, Caiado tem defendido que a candidatura representa a principal alternativa para atrair eleitores independentes. Agência Rádio Web, de Brasília, Yuri Hudson.
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3: Eu sou a Ninica, boazinha. Eu quero mandar um abraço para o povo do Pai de Faria. Do lado da Quiz, Moa Santana, da Boca Cita, da Vila Aparecida. Eu amo todos vocês aí. Quatro da Quiz. Um abraço, um grande abraço para os negros do buraco quente. A terceira, eu quero mandar um grande abraço para os povos da terceira também. A paz de nosso Senhor Jesus Cristo, que dá saúde no modo de São João também, na piedade, na descer de baixo e na de cima, viu, vó? Vira São José. Ah, é outra da minha paz de São Francisco. Ah, eu quero mandar um abraço também pro pessoal de São Cristóvão. Um abraço para os amigos da Água Limpa, viu? Vira Perada, pro Saramém, pô, assim. E eu quero ver, deixa eu ver qual é o outro lugar, espera aí, deixa eu ver. Deixa eu imaginar qual é o outro lugar. Do Morro de São Sebastião, do Morro da Queimada, para os pessoal do Taquará também, da Barra também, de Saramanha também, Santa Figênia também, Guaio Rezo, muito direitinho, viu? Das Cabeças, do Pilar e do Rosário. Olha, eu tô mandando um grande abraço para vocês aí, viu, negros da Antônio Dia aí, viu? Eu sou a Ninica, boazinha, direitinho. Todo na rádio é pior vista, não era perto. Olha o cachorro aí, não.
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5: Tudo de bom para você que está na sintonia, está ouvindo a nossa programação junto com o seu pet? Que legal, é um cachorrinho, é um gatinho, é um passarinho, é o quê? Conta pra gente, viu? Hoje nós vamos falar de doenças que você pode prevenir. Vamos lá então, hein? A piometria é uma infecção do útero, muito comum nas cadelas, viu? É um problema grave que, quando diagnosticado, é necessário internação cirúrgica. Mas você pode prevenir se você castrar o seu animalzinho. Tem também a giardia canina. A giardia canina é conhecida como giardíase. É uma doença que prejudica o trato intestinal, que leva o pet a ficar bastante debilitado. Além da vermifugação, em dia é possível também vacinar, tá bom? A prevenção da giardíase é baseada na higienização dos locais e no cuidado com o que o pet ingere. Vamos também falar da tosse dos canis, também conhecida como troqueite ou traqueobronquite infecciosa, muito comum entre os pets. A boa notícia é que existe prevenção. A tosse dos canis pode ser prevenida fazendo a vacina contra a gripe canina. Não existe melhor cura que a prevenção, gente. Cuidar dos nossos bichinhos é muito importante. Vacine, leve sempre ao veterinário, enfim, informe-se também. E é por isso que a gente está aqui trocando essa ideia com você.
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6: Bem, na Província FM, 9 horas 15 minutos. Esse é o nosso Manhã de Sucessos desta quinta-feira. Quinta-feira, 2 de julho de 2026. Bom, e no sábado, né? Sábado 4, às 20 horas, a Casa da Ópera de Ouro Preto recebe o espetáculo Homem Bomba. A apresentação é gratuita e convida aí o espectador a refletir sobre as sombras que fazem parte da condição humana, né? Então, a montagem propõe uma reflexão sobre a dualidade humana, os conflitos internos e os limites da consciência. Com 50 minutos de duração e classificação indicativa de 14 anos, Homem Bomba conduz o público por uma narrativa intensa que transita entre humor, drama, filosofia e suspense. A apresentação entrega o projeto de circulação patrocinado pela CEMIG por meio de Lei Estadual de Incentivo à Cultura, né, de Minas, ampliando o acesso gratuito do público a uma das produções mais premiadas do Teatro Mineiro. Então, a apresentação em Ouro Preto faz parte, né, de uma circulação que percorrerá aí 26 municípios em Minas ao longo de 2026. Todas as sessões são gratuitas e têm como objetivo democratizar o acesso ao teatro. Então, no sábado, né, às 20 horas, na Casa da Ópera, tem o espetáculo Homem Bomba. Uma opção aí de lazer para o seu fim de semana. Na Província FM, 9 horas 16 minutos.

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2: Conscientização sobre a saúde bucal. Esta é a finalidade do Julho Neon. Trata-se de um movimento liderado pela SINOG, Associação Brasileira de Planos Odontológicos. Neste ano, a ação será realizada pela sexta vez. No entanto, é o primeiro ano em que ela é reconhecida oficialmente por lei. O presidente da SINOG, Dr. Roberto Cury, explica o surgimento da campanha e o motivo pela escolha do sétimo mês do ano para colocá-la em prática.
3: Uma pesquisa feita pelo IBGE mostrava que 32 milhões de brasileiros tinham perdido 12 dentes ou mais e haviam 12 milhões de desdentados, né? Então, num país em que você tem uma concentração grande de dentistas, né? 440 mil dentistas, segundo o Conselho Federal de Odontologia, você tem uma população que estava com problema de saúde bucal, né? Então a gente ali decidiu fazer uma campanha para salvar o sorriso brasileiro. Então, Julho Neon, para transformar o mês de julho, que é um mês de férias escolares, né, em que os pais podem levar os filhos ao consultório, para transformar esse mês de julho no mês de saúde bucal.
2: Ao longo das edições, o Julho Neon mobilizou profissionais, empresas, operadoras, instituições e milhões de brasileiros em torno da conscientização sobre saúde bucal e da importância da prevenção. Em maio deste ano, a campanha ganhou respaldo em forma de legislação, como destaca o Dr. Roberto Cury.
3: Com a promulgação da lei, todas as entidades entram na campanha, né? Por exemplo, o Conselho Federal de Odontologia, os Conselhos Regionais de Odontologia, o Ministério da Saúde. Então, a ideia é expandir esse conceito. Então, a campanha toma uma outra proporção, né? Então, durante 5 anos, a SINOG veio conduzindo a campanha, puxando a campanha junto com as associadas aqui, né? Nós temos aí 42 associadas que representam aí 72% do segmento de planos odontológicos, mas a partir de agora, outras entidades, os próprios dentistas, né? Todos os dentistas aí entram na campanha, o que faz com que realmente a gente tenha uma alavancagem, né?
2: Conforme ressalta a SINOG, todos podem participar do Julho Neon. O primeiro passo é manter os cuidados preventivos e realizar consultas regulares ao dentista. Também é possível apoiar compartilhando informações sobre a importância da saúde bucal e divulgando o movimento nas redes sociais com a hashtag Julho Neon. Neste ano, a população também poderá participar da Galeria do Sorriso, que é uma iniciativa que transforma cada participação em um gesto de solidariedade. A meta é reunir 6 mil sorrisos em apoio à causa da saúde bucal. Quando este objetivo for alcançado, as operadoras parceiras do Julho Neon realizarão a doação de planos odontológicos para instituições sociais, ampliando o acesso ao cuidado para quem mais precisa. Mais informações sobre esta iniciativa e da campanha de maneira geral podem ser obtidas no site julioneon.com.br. Agência Rádio Web, produção e reportagem, Diego Obrião.
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2: Isso aí, na Província FM, 9h34, são 9h34, aliás, está até virando, né? 9h35, daqui a pouquinho estamos aguardando aí para o início da transmissão da reunião dos vereadores. Lembrando que você ouve também pela internet, provinciafm.net.br, 9h35.

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1: Está presente a vereadora Lilian França, por favor. Vereador Emerson Titão. Sob a proteção de Deus ao povo de Ouro Preto, declara aberta a 40ª reunião ordinária da Câmara Municipal de Ouro Preto. Pediu ao vereador Renato Soraski que faça a leitura do expediente, por favor.
2: Bom dia a todas e todos, vereadora, vereadores, radiovintes, internautas, servidores da casa, plateia presente. Passamos agora a leitura da única correspondência, convite de inauguração, entrega da restauração da Igreja Matriz de São Bartolomeu, dia 7 de julho de 2026, às 16 horas, na Igreja Matriz de São Bartolomeu.
1: Ciente.
2: Matérias legislativas a serem distribuídas, projeto de resolução número 1069 de 2026, que concede medalha de mérito musical a Maria Eduarda dos Reis Santos, Duda Reis, de autoria do vereador Carlinhos Mendes.
1: Projeto de resolução, comissão especial, essa comissão especial que... Messim, Sandrinho e Renato. Suplentes, Lília Titão e Alex.
2: Projeto de resolução número 1070 de 2026, que concede comenda de mérito musical do município de Ouro Preto ao grupo Samba dos Amigos, de autoria do vereador Naes Ferreira.
1: Comissão especial, vereador titular, Messinho, Sandrinho e Renato. Suplente, vereadora Lília, vereador Titão e vereador Alex.
2: Projeto de resolução número 1071 de 2026, que concede comenda mérito musical ao senhor Marco Aurélio Ferreira Aniceto, em reconhecimento à sua relevante contribuição para a valorização, promoção e fortalecimento da música em nosso município, de autoria do vereador José Geraldo Muniz, Zé do Binga.
1: Comissão especial, vereadores titulares, vereador Carlinhos, vereador Luciano, vereador Renato, suplente, vereador Curuzu, vereador Naes, vereador... Ricardo Gringo.
2: Projeto de resolução número 1072 de 2026, que concede medalha mérito musical ao cantor e compositor Léo Gomes, de autoria do vereador Vantuí.
1: Comissão especial, vereador Messinho, vereador Lino e vereador Matheus. Suplente, vereador Zé do Bingo, vereador Titã e vereador Carlinhos.
2: Projeto de resolução número 1073 de 2026, que concede medalha de mérito musical à dupla Valdinei Pires e João Carlos e seus teclados, de autoria do vereador Alessandro Sandrinho.
1: Comissão especial, vereador Curuzu, vereador Messim, vereador Matheus. Suplente, vereador Titão, vereador Luiz, vereador Zé do Binga.
2: Projeto de resolução número 1075 de 2026, que concede comenda do mérito musical à banda Jequitilavras, de autoria do vereador Matheus Pacheco.
1: Comissão especial, vereadores titulares, vereador Luiz, vereador Titão, vereador Sandrinho. Suplente, vereador Curuzu, vereador Carlinhos, vereadora Lília.
2: Projeto de resolução número 1076 de 2026, que concede medalha de mérito musical ao coral da comunidade Nossa Senhora da Conceição da Lapa, no distrito de Antônio Pereira, de autoria do vereador Emerson Titão.
1: Comissão especial, vereadores titulares, vereador Naes, vereador Messim, vereadora Lília. Suplentes, vereador Luciano, vereador Sandrinho, vereador Ricardo.
2: E projeto de resolução número 1077 de 2026, que concede comenda de mérito musical ao senhor Edivan Aparecido da Silva, de autoria do vereador Ricardo Gringo.
1: Comissão especial, vereadores titulares, vereador Luciano, vereador Naes, vereador Matheus. Suplente, vereador Renato, vereador Luiz, vereador Sandrinho.
2: Passamos agora à leitura da única indicação. Indicação número 190, encaminhada ao prefeito e ao secretário municipal de obras, com cópia ao setor de limpeza urbana, solicitando a realização do serviço de capina e roçada em toda a extensão da estrada da purificação, MG-129, até o santuário de Nossa Senhora da Conceição da Lapa, no distrito de Antônio Pereira, de autoria do vereador Emerson Titão.
1: Indicação de número 190/2026, em votação, iniciar a votação. Em votação, a indicação, por favor, colegas vereadores, o prazo já está contando. Vereador Cruzou, o tempo está contando, gente. aprovado por 10 votos. 30 segundos, gente. Então, vamos
2: representação. Passamos agora à representação número 171 de 2026. Encaminhada, solicitando à CSN Mineração esclarecimentos acerca de informações que chegaram ao conhecimento deste parlamentar, vereador Naes Ferreira, referentes ao campo de futebol da comunidade de Mota. Segundo relatos recebidos, o comodato ou a responsabilidade pela gestão da referida área teria sido transferida ou atribuída a uma empresa denominada Santa Mariana. Diante disso, solicita-se informar se tal informação é procedente e, em caso afirmativo, qual o motivo e a fundamentação para que a responsabilidade pelo comodato ou gestão do campo de futebol da comunidade de Mota tenha sido atribuída à empresa Santa Mariana? Qual a natureza jurídica da relação existente entre a CSN Mineração e a referida empresa? O envio da razão social completa, número de inscrição no CNPJ, endereço e demais informações cadastrais da empresa. O envio de cópia do instrumento jurídico que formalizou essa relação, comodato, contrato, convênio ou outro instrumento equivalente, bem como demais documentos que embasaram tal decisão. Cumpre registrar que em inúmeras reuniões institucionais realizadas na Prefeitura Municipal de Ouro Preto, com a presença do excelentíssimo senhor prefeito e do chefe de gabinete, representantes da CSN Mineração e deste vereador que subscreve a presente representação, tal informação jamais foi apresentada ou comunicada. Ressalta-se ainda que o campo de futebol foi retirado da comunidade há alguns anos, sob o compromisso de que seria posteriormente disponibilizado à população. Trata-se de equipamento de grande interesse coletivo, razão pela qual qualquer definição acerca de sua gestão deve observar os princípios da publicidade e da transparência, garantindo amplo conhecimento à comunidade diretamente interessada. Dessa forma, requer-se que as informações e documentos solicitados sejam encaminhados a este gabinete, a fim de possibilitar o adequado exercício da atividade fiscalizatória do Poder Legislativo e prestar os devidos esclarecimentos à população da comunidade do Mota, de autoria do vereador Naes Ferreira.
1: Representação de número 171/2026, de autoria do vereador Naes Ferreira, aberta a discussão, com a palavra o vereador.
3: Senhor presidente. Um bom dia para todos e todas. Essa foto foi uma foto que eu tirei com o nosso excelentíssimo secretário municipal de obras, Franklin Evangelista, junto com o promotor Levanhage, que vai ser homenageado por Vossa Excelência pela Câmara Municipal amanhã, no título de cidadania honorária. E nessa pauta nós estávamos conversando sobre a nossa região ali de Engenheiro Correia, Miguel Burnier e Mota, com o excelentíssimo promotor. E na ocasião, pode deixar essa foto aí, se puder dar uma ampliada, a segunda. Essa foto, Câmara Municipal, é do doutor Marcelo Matos, que hoje tem em frente ao compliance da CSN na região de Motas. Nós, exatamente, estamos há mais de 5 anos conversando com a CSN para poder investir na área de lazer, na área de infraestrutura de Motas, sem que nós lográssemos êxito. Quando eu digo no plural, porque o prefeito já sentou, Zaqueu já sentou, eu sentei várias vezes, e aí, na última, eles estão sem um alvará de funcionamento, estão apenas com alvará de localização. Como eu sou um vereador, Curuzu, extremamente atuante, em termos de modéstia, e extremamente atento às demandas que impactam o interesse coletivo, eu participei de todas as vezes que a CSN esteve no Compurb, porque nós dois temos cadeira lá. E automaticamente exemplifiquei o incômodo da comunidade com relação à CSN Mineração, até que foi feita uma escuta pública na Escola Municipal Celina Cruz com a comunidade. E após isso, no EIVE, foi colocada algumas anuências que a CSN tem que cumprir. A CSN é extremamente desrespeitosa com a Câmara Municipal de Ouro Preto. Por mais de 3 vezes eu solicitei audiência pública, 3 vezes eles se negaram a comparecer. Então, estando com o promotor de justiça, eu falei, promotor, eu fico com receio da CSN continuar fazendo essas manobras. O promotor falou assim, vereador, conte com a minha participação em quaisquer reunião que fosse, que seja marcada aqui dentro de Ouro Preto, eu estarei presente para defender o interesse coletivo do Motas. Então eu fiquei muito feliz. Hoje eu vou estar presente na Escola Celina Cruz para saber quais ações efetivas para que a CSN não venha enrolar a comunidade, senão eu vou voltar lá no promotor de justiça para cobrar as providências. E sobre o campo de futebol, porque nunca foi dito durante esses 5 anos qual que é a titularidade. Nós queríamos saber sobre aquela área, documentação da área do campo de futebol. Agora existe o boato de que pertence a esse grupo Santa Mariana. Então, vereador, é uma questão de moral do meu mandato. Eu estou acompanhando atentamente. Se tiver que desdobrar e lá para a Assembleia Legislativa, eu levo CSN, pode completar, para a Assembleia Legislativa, mas a CSN, para mim, ela tem o mínimo de respeito. A empresa, correto? Eu respeito o Marcelo enquanto pessoa e profissionalmente, infelizmente, a CSN, ela deixa a desejar. E aquela coisa, se não cumprir, eu tenho microfone, eu tenho capacidade de fiscalizar, eu vou pedir a suspensão do alvará de localização da empresa CSN. Foi por isso que eu fui eleito. Eles, quem queiram ou não queiram, eu tenho autoridade e fé pública. Está o meu recado aí. Hoje eu vou ouvir para saber se eles vão falar a verdade ou se eles vão querer enrolar a comunidade ou envolver atores para poder tumultuar e confundir a cabeça dos moradores de Motas. Recado dado.
1: Continua aberta a discussão. Documento do vereador Naécio. Iniciar a votação. Em votação. A votação, vereadores, por favor. O vereador Cruzul já votou com maestria. Muito obrigado, vereador. Aprovado por 12 votos.
2: Representação 172. Encaminhada CEMIG, Ouro Preto Luz. Conselho, até cheguei a comentar, vereadora Lília, esse conselho está inativo, tá? Conselho Municipal de Segurança Pública. A Secretaria Municipal de Obras e Urbanismo, Secretaria Municipal de Governo, chefia de gabinete e o excelentíssimo prefeito, solicitando informações e realização de estudos técnicos e adoção das providências necessárias para a extensão da rede elétrica com instalação de luminárias públicas em todos os distritos do município, com ênfase nas ruas Luiz Pimenta da Silva, Bela Vista e Travessa Cachoeiro do Campo, no distrito de Glauri, em Ouro Preto. A presente solicitação atende à reivindicação apresentada pela Associação Comunitária de Glauri e pelos moradores das referidas vias, que enfrentam grandes dificuldades em razão da insuficiência de iluminação pública. A ausência de rede elétrica e de luminárias compromete significativamente a segurança da população, dificulta a mobilidade de pedestres e veículos durante o período noturno e aumenta a sensação de insegurança entre os moradores. A implantação da extensão da rede elétrica, acompanhada da instalação de iluminação pública adequada, representa uma medida essencial para garantir melhores condições de acessibilidade, segurança, qualidade de vida e valorização do espaço urbano, beneficiando diretamente toda a comunidade local. Diante da relevância da demanda e do interesse público envolvido, requer-se que sejam realizados os estudos técnicos necessários, informando a viabilidade da execução da obra, o cronograma previsto para sua implementação e, caso haja impedimentos, que sejam apresentadas as justificativas técnicas e administrativas correspondentes, bem como as medidas previstas para solucionar a demanda. Diante disso, solicitamos saber: os órgãos citados acima têm conhecimento desse problema? Há estudos sobre ações para resolver a situação? É possível agendarmos uma reunião para tratar sobre o problema citado acima? Justificativa. O pedido se justifica visando atender a demanda da comunidade, de autoria da vereadora Lilian França.
1: Representação de número 172/2026, de autoria da vereadora Lilian França, aberta a discussão, com a palavra a vereadora.
4: Bom dia a todos os presentes, colegas vereadores, cumprimento os que estão nos ouvindo, servidores da casa, louvado seja nosso Senhor Jesus Cristo.
5: Para sempre seja louvado.
4: Amém. Nós trazemos essa representação porque nós somos procurados por uma reunião pela Associação Comunitária de Glaura e moradores a respeito da precariedade das instalações públicas de energia em Glaura. A gente reforça a importância de uma reunião que está para acontecer, que nós já trouxemos em plenário, que a gente precisa tomar uma ação mais coletiva com os colegas em relação à iluminação pública. Nós temos dezenas de pedidos e a gente sabe da importância nesse contexto que a gente vive do aumento da criminalidade. Então, Glaura é um distrito que tem crescido muito, principalmente no quesito de turistas, e as ruas estão escuras. A gente pede também, nessa representação, apoio ao Conselho de Segurança Pública, CONSEP-OP. Lembrando que este conselho, gente, esse conselho é importantíssimo. Conselho de Segurança Pública, onde nós temos dados estatísticos que tem crescido a criminalidade em nosso município. Lembrando todos vocês que irei falar também na nossa fala de oradora no final da reunião, de uma audiência pública que vai acontecer na próxima segunda-feira, não é isso, colega? Às 18 horas. Então, quem tem algum problema com trânsito de Ouro Preto, convoco aqui a todos para estarem presentes nessa audiência pública. E, nesse contexto, a gente busca atenção e que esse conselho retorne às suas atividades. A gente também encaminha no nosso documento aqui no final já os e-mails dos parceiros dessa pauta. Porque essa pauta não é de um órgão. Essa pauta é de vários órgãos, que não só podem, como devem ter o diálogo para tentar resolver. A gente pede o jurídico da CEMIG, a eletrificação da Secretaria de Obras, o secretário de Obras, o governo, Secretaria de Governo e ao gabinete do prefeito, que tomem providências, que marque uma reunião, que apresente estudos, como a gente pode fazer um planejamento de tempo, de quando essas comunidades serão atendidas nessa demanda, pois isso traz insegurança para a população, dificulta a mobilidade dos pedestres e veículos e aumenta também a dificuldade, principalmente das pessoas com deficiência, mães, crianças e idosos. Convido sempre os colegas para estar assinando nessa pauta, porque a assinatura de vocês engrandece o nosso trabalho. Nosso muito obrigada.
1: Continua aberto o documento de discussão, documento da vereadora Lília. Iniciar a votação. Em votação.

0: aprovado por 12 votos.
1: Passamos agora à leitura dos requerimentos. Requerimento número 274, encaminhado à Secretaria Municipal de Educação e Secretaria de Segurança e Trânsito, solicitando informações atualizadas sobre o andamento na instalação de câmeras de segurança e da contratação de vigias para as unidades escolares da Rede Municipal de Ensino. Considerando que a presente solicitação tem como base requerimentos anteriores de autoria deste mandato que trataram do mesmo tema, considerando que a Secretaria Municipal de Educação informou que estavam em andamento tratativas com a Guarda Municipal para levantamento e elaboração de croquis para instalação de câmeras nas unidades de ensino, bem como processo de contratação de vigias, considerando que a Guarda Civil Municipal de Ouro Preto informou que as tratativas técnicas estavam em andamento para definir o quantitativo de câmeras necessárias em cada escola, com participação da Secretaria de Educação, do Centro de Controle Operacional da Guarda Civil Municipal e da Gerência de Tecnologia da Informação, considerando que o artigo 67 da Lei Complementar número 76 de 2010 determina que haverá vigias nas unidades escolares ou sistema de segurança específico, o que reforça o caráter legal da demanda. Dessa forma, solicitamos, se foram concluídos os croquis e levantamento quantitativo de câmeras necessário para cada unidade de ensino, caso as tratativas técnicas ainda não tenham sido concluídas, em que estágio efetivamente se encontram os trabalhos até a presente data e quais providências têm sido adotadas, qual o número atual de vigias contratadas para atuação nas unidades escolares da rede municipal, informando quais unidades possuem a quantidade de vigias em cada unidade, horário de trabalho e respectiva cobertura de atendimento. Há cronograma atualizado e prazo definido para a cobertura de vigias em todas as unidades escolares do município? A instalação de câmeras de segurança e a presença desses profissionais constitui medidas reconhecidamente eficazes de prevenção e dissuasão de ocorrências, além de auxiliarem na identificação de responsáveis em eventuais casos de violação do patrimônio público, conferindo maior celeridade e efetividade às ações de fiscalização e responsabilização. Trata-se, portanto, de investimento que se reverte diretamente em proteção à vida, ao patrimônio público e à qualidade do ambiente educacional, justificando acompanhamento contínuo deste Poder Legislativo sobre sua efetiva implementação. De autoria do vereador Renato Zoroastro.
0: Requerimento de número 274/2026, de autoria do vereador Renato Zoroastro. Aberta a discussão, com a palavra o vereador.
1: Obrigado, presidente. Mais uma vez, bom dia a todos e todas. Esse requerimento ele tem como objetivo buscar informações de outros requerimentos, né, que a gente já fez, um em 2022, outro em 2023. Temos respostas, né, desses requerimentos e tanto o que chegou para nós, da Secretaria de Segurança e Trânsito, e também da Secretaria de Educação, é que o processo de contratação de vigias estava em andamento e que estava sendo elaborado croquis, né, em parceria das duas secretarias para aquisição de câmeras, para verificar onde colocar a quantidade. Porém, de lá para cá já se passaram anos, né, 2, 3 anos, e a gente volta a fazer esse documento perguntando informações, perguntando em que pé está essa situação e qual o andamento de todo esse processo. Então, a gente aguarda a resposta ansiosa e espera que já esteja praticamente finalizado, né, já que tem algum tempo que essa resposta chegou para nós. Obrigado.
0: Continua aberta a discussão, com a palavra do Carlinhos.
2: Bom dia a todos e todas. Vereador Renato Zoroastro, brilhante requerimento. É um requerimento importantíssimo para a educação de nosso município. Eu gostaria de ressaltar aqui a tamanha importância, visto até que nós temos aí o PROED, né, que é o Programa Educacional de Combate contra as Drogas e Violência nas Escolas. E esse seu requerimento, ele fortalece muito a questão de segurança nas escolas. Sabemos nós aí que, cotidianamente, a gente tem nas nossas escolas municipais problemas com relação à influência de terceiros com inclusão de drogas, que é cada vez mais pertinente em nosso meio. E a violência também, que não deixa de acontecer nas escolas. E o PROERD, com esse requerimento que contrata vigias, que contrata colocação de câmeras de segurança nas escolas, garante a perpetuação e a melhor eficiência desse programa e do combate às drogas e à violência nas escolas. Gostaria de assinar junto com você esse requerimento e fortalecer aí com os nobres colegas a real conclusão e instalação dessas câmeras nas escolas, assim como contratação de vigias para estar dia a dia somando na educação de nossos meninos nas escolas municipais de Ouro Preto. Parabéns.
0: Continua aberta a discussão, com a palavra a do Emerson Titão.
3: Bom dia a todos e a todas, ao público aqui presente, quem está nos assistindo aí através dos canais oficiais da Câmara. Gostaria de assinar esse excelente documento com Vossa Excelência e dizer que a gente tem visto falar em recursos, em cortes, e a gente tem aí, às vezes, uma secretaria que tem 25% do nosso orçamento. A gente está falando em investimento de câmaras, pois é segurança. E a gente ouve falar em alguns cenários que tem dinheiro que está sobrando por causa de investimento. Então está aí uma sugestão do vereador Zoroastro para fazer o investimento nessa secretaria. Temos também soluções, se quiser chamarmos para o diálogo, estamos aqui para dialogar a respeito de investimentos futuros ou também de algumas coisas que essa denominada secretaria possa estar precisando. A gente tem visto também, inclusive, alguns atrasos mensais no transporte escolar, e é uma vergonha, porque se o transporte escolar para, todas as crianças param de estudar. Então, infelizmente, eu não vou ficar omisso a um monte de coisa e vou partir para cima para tentar resolver de alguma forma, direta ou indiretamente, porque eu não quero afundar num barco que está afundando e não vou ficar com um balde tentando jogar água para fora, não. Está horroroso, está feio demais. A gente tem uma secretaria que tem um dos maiores orçamentos dentro de Ouro Preto e ficar com atraso no transporte escolar? Que vergonha é essa? A gente vai ter que ter um olhar mais criterioso, analisar, e estamos aqui para ajudar, para fazer os cortes aonde é para fazer. Se o prefeito Ângelo Oswaldo está pedindo para que faça alguns cortes, a gente tem várias consultorias aonde devem ser cortados. A gente está falando de consultorias de 6 milhões, de 7 milhões, de 8 milhões. Vamos ajudar o município, vamos ajudar essa Câmara, vamos ajudar o prefeito Ângelo Oswaldo, mas continuar com esse desgoverno e com alguns secretários que, na verdade, eu nem sei porque está atrás de algumas pastas, isso, infelizmente, não tem como, não. Obrigado, senhor presidente.
0: Continua aberta a discussão. Com a palavra, a vereadora Lilian França.
4: Parabéns. Quem pediu foi o Zoroastro. Gostaria de assinar com você. Esse pedido já é antigo. Não é novo, não. Nós já pedimos inúmeras vezes isso e com o aumento da criminalidade, mais do que nunca a gente precisa dessa proteção de segurança. Segurança para as pessoas que possam querer adentrar nos ambientes escolares e também para a gente entender todo o contexto dentro das escolas. Hoje, com a tecnologia, acredito que não é uma coisa de outro mundo, acredito que a gente possa buscar parcerias, porque a nossa prioridade da família, do Estado e da sociedade precisa ser nossas crianças, que estão nos ambientes escolares, nossas crianças e adolescentes. E para a gente trazer essa segurança para todos, a gente precisa urgente da instalação dessas câmaras de segurança e creio que nós vamos conseguir. Então, na sua permissão, gostaria de assinar junto.
0: Continua aberta a discussão. Com a palavra é do Curuzu.
5: Senhor presidente, colega vereadora, colegas vereadores, público aqui presente, demais que nos ouvem e assistem, quero fazer coro aqui com as palavras do vereador Titão. A gente fica sem entender por que é que a Secretaria de Educação, eu tenho o maior respeito, carinho, e elas me tratam sempre também de forma muito afetuosa, as secretárias, mas eu não... a conta não fecha. Por um lado, a prefeitura fala que está faltando recurso, que não tem dinheiro. Por outro, a Secretaria de Educação fala que tem que se esforçar para poder gastar o que ela é obrigada a gastar, que são os 25%. E olha que tem feito coisas, viu, para poder gastar. Tem que ser coisas que até me sinto me sinto até mal em ter que falar. Como, por exemplo, cursos de capacitação que os professores não querem ir, reclamam porque são obrigados a ir. Contratação de consultoria a valor, preço caríssimo. E ainda bailes e festas no valor de R$1 milhão, com uma politicagem danada, não quero entrar em detalhes aqui. Então, assim, presidente Vantuí e colegas vereadores e vereadora, fica difícil da gente entender e da gente não falar aqui, porque corremos o risco lá na frente de sermos chamados de omissos. Assim como já pesa sobre nós um pouco em função dessa falta de dinheiro na prefeitura, com a prefeitura com arrecadação de quase R$1 bilhão, 3 vezes mais do que o governo anterior arrecadava. Então, ou nós vamos conversar francamente e botar o dedo onde estão os problemas, ou vai todo mundo pro buraco. Eu agradeço, presidente, mas o tempo, nós vamos ter que conversar sobre isso. Por um lado, encerro dizendo isso. Como é que fecha? Por um lado, a prefeitura fala que não tem dinheiro para gastar, para pagar a vale alimentação. Por outro, tem uma secretaria que fala que não consegue gastar o que ela tem que gastar.
0: Peço conclua, vereador. Com a palavra, vereador Luiz Gonzaga.
6: Senhor presidente, senhores vereadores, por presente, rádio ouvintes. A gente não pode ficar aqui sentado nessa cadeira e só escutando e não falar nada. E o povo nos cobrando lá fora. Lá fora não consegue compreender que uma arrecadação de quase R$1 bilhão esteja devendo fornecedores 2, 3, 4 meses. Não tem essa compreensão aqui fora. Se tem dos políticos, não tem lá fora. Lá fora não consegue compreender isso. Por outro lado, a gente vê os companheiros, os colegas, que nos colocam aqui dentro reclamando que tem 2, 3 meses sem receber. É duro, é difícil, não é fácil o que está acontecendo. Agora, eu torno a falar aqui, se o governo não tiver pulso, não tiver força, não tiver coragem de mandar uns 3 ou 4 secretários para consertar isso, não tem conserto. Vamos dar um exemplo das emendas nossas aqui, impositivas. Um exemplo. Há uma má vontade de alguns, não são todos, não. Não vamos generalizar. Tem alguns secretários que são competentes, que fazem esforço, querem nos ajudar, querem que esse dinheiro chegue nas entidades. Mas alguns secretários faz o possível para essas emendas não sair. E ainda fica pedindo para os outros virem aqui na Casa Legislativa pedir as nossas emendas. Como se é só a gente dar o dinheiro, não é assim. Então, está acontecendo aqui em Ouro Preto que o governo tem que ter pulso forte, dispensar, agradecer a contribuição que alguns 3 ou 4 secretários já deram de contribuição e falar tchau, adeus. Porque senão não tem conserto. Um caminhão sem freio descendo morro abaixo, ninguém segura. Então o governo tem que olhar o que é certo. Não é nós que tem que falar para ele quem quer, não. É ele que tem que pôr a cabeça na consciência e falar: esse presta, esse não presta. Esse já contribuiu, não está contribuindo mais. Tchau, adeus. Porque sobre essas emendas aí, tem secretário fazendo piripipi para não dar as emendas para nós, com medo. Sendo que essas emendas são para as entidades. Obrigado, presidente.
0: Obrigado, vereador. Com a palavra, vereador Luciano.
7: Bom dia a todos e todas. É importante, concordo plenamente, Luiz, com sua fala, né? Quando não dá certo, né, você troca, né? Conversou, não deu certo, você troca. Talvez troca de lugar também, né? Se não for trocar lugar, né, agradece e vida que segue. Né? Enquanto isso, eu nem tive a oportunidade de conversar, né, com o vereador Cruzu, Renato, vereador Matheus, que é da área, mas saiu uma matéria ontem, não sei se vocês viram. Tribunal de Contas aponta baixo nível de efetividade nas áreas em Ouro Preto. Educação, meio ambiente, planejamento. Então, é uma coisa assim que eu não aprofundei, que eu não vi, não tenho tanto conhecimento, por isso que eu citei, né, esses demais vereadores, mas
8: Concordo com você, o Titão. Nós temos a obrigação de ajudar o prefeito, mas também tem que querer ser ajudado, né? Passar uma parte aqui para o vereador Titão.
3: Obrigado pela parte. O que a gente está vendo aqui é algo muito grave. A gente tem falado que não tem recurso na educação, mas eu mandei minha emenda impositiva para que eu estou sendo cobrado dentro de Antônio Pereira. A minha emenda é impositiva, eles não vão cumprir. Não estão tendo a dignidade de cumprir a palavra que era de um ano, sim, um ano não, de colocar uniforme escolar dentro das escolas. Eu peguei a minha emenda impositiva no valor de R$40 mil e destinei para que seja comprado os uniformes para Antônio Pereira e ali para o Santa Cruz. Agora, nem minha emenda impositiva, só temos até dia 4, até hoje ela não foi sequer questionada ou falada a respeito. Podem tentar me atacar, podem tentar me omitir, mas eu estou representando o povo, eu fui eleito pelo povo, eu não fui cargo de indicação, eu não sou comissionado. Estou aqui para representar o povo e os interesses do povo. Vamos para cima do sistema, sabe por quê? Infelizmente, transporte escolar é prioridade. A gente está escutando ali 2, 3 meses sem receber funcionários. Agora a gente está vendo aí, olha para você ver, baixo nível de produtividade na Secretaria de Educação. Podem tentar, e eu não vou me calar de jeito nenhum, de nenhuma forma. Só quero deixar bem claro, Luiz falou aqui, e é uma coisa séria, a gente está vendo que os frutos podres estão na árvore, a gente tenta balançar, mas só a nossa força não adianta. Então a gente pede encarecidamente ao prefeito Ângelo Oswaldo que faça algumas mudanças, porque se não for algum secretário, é gerente, é diretor, a gente tem que mudar. Times de futebol mudam quando o jogador não dá bom, de vôlei, e por que em algumas secretarias a gente tem que ter secretários de carreira? Isso não pode existir, não.
0: Vereador Alessandro Sandrinho.
9: Obrigado, senhor presidente. Bom dia a todos e todas, rádio ouvintes, internautas. Cumprimentar o vereador Renato Zoroastro pelo excelente documento. A gente tem de se preocupar, sim, com nossas escolas, com nossas crianças. Este eu vejo que é o foco principal, né, do seu documento. Mas a gente também, como parlamentar, não pode se omitir aqui da situação que vem passando o município. E aí, assim, eu não estou aqui defendendo, mas a Secretaria de Educação, vereador Titão, porque são casos a casos. E eu vejo que, tipo assim, pelo menos minha emenda impositiva, a Silvia está tentando construir. Porque ela vem me ligando, vem conversando. Então, assim, eu estou vendo que há esse esforço. E eles têm de cumprir o mínimo, que é 25%. Mas concordo com a sua fala também, de outros colegas, que tem várias secretarias que estão patinando com a emenda impositiva. Então, para que fazer lei nessa casa? Para que votar as emendas impositivas? A gente vê aí, ó, vários cooperados reclamando, foram cortadas as horas, como a gente vê alguns secretários também fazendo esforço para cortar, para ajustar, às vezes até sem querer, sem poder, eles estão fazendo agora. A gente vê outros secretários que se a água descer para o rio ou subir, está a mesma coisa. O que ele está fazendo sentado naquela cadeira lá? Só recebendo o dinheiro público, o dinheiro do povo? Já falei aqui uma vez, senhor presidente, nós, vereadores, secretários, cargos comissionados, somos servidores públicos, estamos aqui para servir a população. Então, assim, a gente tem que ver o que está acontecendo, porque tem alguma coisa errada. Por que está havendo esses cortes? Por que está tendo essas dificuldades? Aonde é que está se gastando muito? Qual torneira que está aberta? Então, se o barco continuar nesse sentido, nessa direção, eu vejo que daqui a 2, 3 meses a coisa vai se complicar. Obrigado, senhor presidente.
0: Pela segunda intervenção, o vereador Renato Zoroastro.
1: Obrigado, presidente. Agradeço aos colegas comentados sobre o documento. E o caso tem que ser analisado também. Aqui a gente trouxe a questão dos vigias, da instalação das câmeras, mas a gente não pode deixar de falar do pagamento do transporte escolar mesmo. Transporte administrativo, mas do escolar também, já que a gente está falando da Secretaria de Educação. Às vezes ficar 2, 3 meses sem receber. Pessoas que transportam alunos têm que estar com um veículo, com a manutenção em dia. E como é que dá essa manutenção? Se o salário também não está em dia.

0: mais que a prefeitura está dizendo que está empenhada e a gente acredita em pagar as emendas impositivas, as que não estiverem empenhadas até dia 4 de julho, o pagamento vem após a eleição. Se a gente for pensar bem, após a eleição é outubro. Outubro, beirando novembro. Então, beirando novembro, dezembro, dois meses e meio para acabar o ano. Aí eu me pergunto, se hoje tem prestadores terceirizados com dois, três meses de atraso, quando chegar lá no final do ano, vai ter o caixa para pagar essas empresas, pagar terceirizado, pagar transporte, e ainda assim pagar esse montante grande de emenda impositiva, já que poucas estão sendo pagas agora, é uma reflexão que a gente tem que fazer. É uma reflexão que a gente precisa fazer. E esse, também vou apurar o que o vereador Luciano trouxe em relação à nota do Tribunal de Contas do Estado, falando sobre a nota mínima de Ouro Preto em alguns setores. E nele está a Secretaria de Educação, Meio Ambiente, Planejamento, entre outros. A gente quer entender o que está acontecendo também, porque as consultorias, elas têm esse papel também, né, de tá melhorando o funcionamento, criando uma estrutura, né, e depois sair. Não faz sentido uma consultoria ficar 2, 3, 4, 5 anos. Acaba que vira um órgão, um setor permanente dentro da secretaria.
1: Peço concluir, vereador. Com a palavra do Matheus Pacheco.
2: Bom dia, colegas vereadores, vereadora Lília, quem nos acompanha pelos canais de comunicação, vereador Renato. Documento guarda-chuva, né? Começamos a falar das câmeras aqui, dos vigias, já fomos para os pagamentos e outras coisas. Mas é muito importante a gente discutir educação. A nossa comissão de educação aqui na Câmara tem trabalhado muito, né, para promover reuniões, ações em prol da educação do nosso município. E eu percebo que a educação enfrenta um problema que a gente também vê em toda a prefeitura. É preciso ter bem definido um plano de metas. Quais são as metas para este ano? Quais são as metas para este governo? Tenho dito isso aqui na Câmara porque nós discutimos muitas das vezes o arroz com feijão, que deveria ser feito e bem feito, e aí a gente às vezes não consegue fazer nem a sopa. Então é importante a gente fazer uma reflexão. O vereador Renato coloca aqui a questão da instalação de câmeras de segurança, contratação de vigias. Isso era uma coisa que já era para estar consolidada. Isso não era para a gente estar discutindo aqui. Estamos, é importante que, né, que estejamos aqui fazendo essa discussão, mas é algo que já era para a gente ter vencido isso. Quando a gente vai analisar a arrecadação da prefeitura, a arrecadação não caiu, aumentou. Nós já tínhamos vivenciado um momento de organização dos pagamentos dos cooperados. E agora, com esse atraso terrível, cruel, nós recebemos mensagens dos cooperados, eles já vieram aqui, conversam o tempo inteiro, estão sem receber o seu pagamento. Agora, hoje é dia 2, há 3 meses. Receberam o mês de março, se eu não me engano, há pouco tempo atrás. Então, é necessário que haja um planejamento de metas, de prioridades, daquilo que precisa ser feito. E isso transpassa por uma série de atividades. E eu não tenho compromisso com o erro. Inclusive, quero colocar isso aqui. Nós estamos acompanhando a agonia dos colegas vereadores em relação à consolidação das emendas impositivas. Por que algumas secretarias estão bem adiantadas e outras está tudo atrapalhado? É falta de habilidade de alguns ou sabotamento de outros? Fica também a reflexão, porque quem sai prejudicado é a população. Então, nós vamos marcar posição firme, porque as emendas, por serem positivas, nós colocamos no orçamento, as instituições, as entidades, os movimentos que estão para receber esse recurso, têm um planejamento e precisa ser cumprido. Então, pagar as emendas impositivas, ficou claro, é uma meta e não está sendo cumprido.
1: Continua aberta a discussão do requerimento, vereador Renato Soroastro. Com a palavra, vereador Alex Brito.
3: Senhor presidente, senhores vereadores, sinceramente, eu acho que chegou no limite do limite do limite, né? Porque a confusão que está se criando é tão grande que eu já não sei nem mais o que pode acontecer. Ontem era meia-noite, eu estava num grupo de WhatsApp discutindo sobre emenda impositiva, que são para associações e para a gente poder ter oportunidade de melhorar a cidade de Ouro Preto, de criar novas coisas. E, assim, a expectativa é que não seja paga mesmo, porque algumas secretarias tem gente para poder fazer.

0: fazer o processo. Algumas secretarias têm uma pessoa, duas. Não vai acontecer. Então, assim, processo, claro que o processo vai voltar, vai ter nota técnica, isso é natural. Mas tem que ter gente para poder cuidar disso. Se as secretarias não tiverem um setor específico, não adianta. Então, eu já estou percebendo que as minhas, por exemplo, muitas não serão pagas. E a decepção é gigante. Sobre os cooperados, me colocaram num grupo aqui de cooperados para ajudar na cobrança. Eu não sei. É difícil. Está ficando difícil mesmo a situação. Eu não tenho nem o que falar para esses cooperados, inclusive. Claro. Uma parte, vereador Cruzul.
1: Só para completar, essa coisa dos bailes aí de R$1 milhão é tão grave, e fica mais grave ainda, é grave pelo valor que se gasta com os bailes da Secretaria de Educação. E fica mais grave porque professores me procuraram dizendo que o diploma que eles dão lá não estão servindo para eles terem a progressão que eles esperavam ter. Eles usam um diploma, que eles fazem o curso com diploma, e com esse diploma ele tem progressão, com curso, capacitação, para incentivar a capacitação dos professores. E esses cursos são tão bons que não serve para... Professores constataram agora que não serve para progressão para eles. Isso é dinheiro, gente, para dar para não sei quem. Está mais do que claro. Essa consultoria aí, consultoria, uma tal de Áquila, que... dizem que é uma loucura. Olha que eu não sou da área de educação e não sou procurado normalmente professor, mas a coisa está ficando tão grave que até a mim estão procurando. Obrigado, senhor presidente.
2: Continua aberta a discussão. Com a palavra a dona Aécio.
3: O vereador Emerson pediu a fala. Vou passar para ele.
4: Obrigado, Vossa Excelência. É algo grave. A gente vê aí uma consultoria de mais de R$6 milhões. Aonde os professores vão para dentro de uma sala de aula, às vezes aos sábados, às vezes para ter aquele momento de descanso ou o momento de estar levando, aí fazendo as matérias para o outro dia, mas tem que estar dentro de uma sala de aula, e na hora que eles vão pegar aquele diploma para ver se vale para o seu currículo escolar, infelizmente o diploma não vale para nada. Então, se esse diploma não vale para nada, para que está valendo essa consultoria? Nós vamos ter, já que querem a nossa ajuda, para que a gente possa estar trabalhando para a melhoria de Ouro Preto, a gente tem que começar cortando aonde não tem a necessidade de urgência, de emergência. Pois é mais fácil atrasar o veículo, pagar o veículo de um cooperado. Eu estou te falando de pessoas que compraram um sonho, investiram em uma van ou nenhum carro, e hoje não está dando conta de pagar as prestações, porque se ele tem uma prestação lá de R$ 2.500, quando acumula para 3 meses, você imagina se ele vai conseguir pagar esse retroativo? Não vai. Então, eu estou sendo cobrado todos os dias, está me dando vergonha de sair na rua. Aí, agora, eu escuto também que dentro de algumas secretarias, tem diretores que estão mandando mais que secretários, diretores fazendo suas mexidas políticas, gerentes fazendo suas mexidas políticas, e isso é caso muito sério. É caso sério de se ver de como estão usando algumas secretarias, as máquinas públicas, para fazer esse tipo de política. E não adianta me chantagear, não adianta me ameaçar, porque eu vou partir para cima do sistema e vou defender os interesses do povo ouro-pretano. Custe o que custar, enquanto eu estiver aqui dentro dessa casa, eu irei valer cada um dos votos a que me foram conferidos.
2: Obrigado, vereador. Continua aberta a discussão. Documento do vereador Renato Zoroastro. Iniciar a votação. Em votação. Em votação. Em votação, documento. Por favor, colegas vereadores.

0: Aprovado por 13 votos.
1: Entendi. Requerimento número 275 de 2026, encaminhado ao prefeito, ao senhor secretário municipal de segurança e trânsito, solicitando a realização de vistoria técnica no subdistrito de Catarina Mendes, pertencente ao município de Ouro Preto, com o objetivo de promover a implantação da sinalização viária horizontal e vertical ao longo da via pavimentada, bem como a instalação de placas de identificação do subdistrito e de sinalização indicativa em seus principais acessos e em seu perímetro urbano. Solicita-se em especial a instalação de placas de identificação indicando o acesso ao subdistrito de Catarina Mendes, placas de identificação na entrada e no perímetro do subdistrito, placas de advertência para curvas acentuadas e curvas perigosas, placas de regulamentação de velocidade com definição do limite máximo permitido, placas de advertência sobre a possibilidade de travessia e presença de animais na pista, sinalização horizontal incluindo pintura de faixa central, bordos da pista, faixas de retenção e demais demarcações necessárias, tachões, taxas refletivas, balizadores e outros dispositivos de segurança viária que forem considerados necessários após a avaliação técnica. Requer ainda que sejam prestadas as seguintes informações. A Secretaria Municipal de Segurança e Trânsito possui projeto ou planejamento para a implantação da sinalização viária no subdistrito de Catarina Mendes. Existe cronograma para execução desse serviço? Em caso positivo, informar as datas previstas. Foi realizada vistoria técnica após a conclusão da pavimentação da via? Em caso positivo, encaminhar cópia do relatório. Há previsão para instalação de placas de identificação do subdistrito de Catarina Mendes em seus acessos e no interior da comunidade? Quais medidas a Secretaria pretende adotar para garantir a segurança dos motoristas, motociclistas, ciclistas e pedestres que utilizam diariamente a via? Caso ainda não exista previsão para execução da sinalização, informar os motivos e o prazo estimado para atendimento da demanda. Justificativa. O subdistrito de Catarina Mendes conta com via pavimentada. No entanto, até o presente momento, o trecho permanece sem a devida sinalização horizontal e vertical, comprometendo a segurança de motoristas, motociclistas, ciclistas e pedestres. A ausência de placas de advertência em curvas, de sinalização sobre a possível presença de animais na pista e de placas de identificação do subdistrito e de seus acessos dificulta a orientação dos usuários da via e aumenta o risco de acidentes, especialmente no período noturno e em condições de baixa visibilidade. Dessa forma, a implantação da sinalização viária é uma medida necessária para garantir maior segurança, melhorar a orientação dos condutores e proporcionar melhores condições de mobilidade aos moradores e visitantes que transitam pelo subdistrito de Catarina Mendes. De autoria do vereador Luiz Gonzaga.
0: Requerimento de número 275/2026, de autoria do vereador Luiz Gonzaga, aberta a discussão, iniciar a votação. Em votação.

0: aprovado. Vereador Carlinho. Aprovado por 12 votos.
1: Requerimento 276, encaminhado à Secretaria Municipal de Saúde, Secretaria Municipal de Governo, chefia de gabinete e ao prefeito municipal, solicitando informações e adoção de providências necessárias para a reforma e abertura do consultório odontológico da Unidade Básica de Saúde do Distrito de São Bartolomeu. O mandato feminino foi procurado por moradores das localidades mencionadas acima, que relataram aguardar há anos a disponibilização do atendimento odontológico no distrito. A implantação desse serviço representa uma demanda histórica da comunidade e proporcionará maior acesso à saúde bucal, evitando o deslocamento dos moradores para outras localidades em busca de atendimento odontológico, garantindo mais dignidade, prevenção e qualidade de vida à população de São Bartolomeu. Importa destacar que durante a reforma da Unidade Básica de Saúde de São Bartolomeu, foi construído um consultório odontológico graças à iniciativa de uma cirurgiã dentista, que aposentou e começou a atuar na comunidade, a qual realizou a doação dos equipamentos e materiais necessários para a implantação do serviço. Contudo, por não ter sido colocado em funcionamento à época, o material permaneceu armazenado na casa de festa da comunidade, onde sofreu deterioração em razão das condições inadequadas de conservação. Posteriormente, o consultório recebeu novos equipamentos e materiais, tornando possível sua implantação. Entretanto, atualmente, o espaço apresenta infiltrações, umidade e mofo nas paredes. Situação que compromete as condições sanitárias do ambiente e coloca em risco a conservação dos equipamentos recém-adquiridos, podendo ocasionar novos prejuízos ao patrimônio público. Diante desse cenário, faz-se necessária a realização com urgência dos reparos estruturais indispensáveis para eliminar as infiltrações, recuperar o ambiente e garantir que o consultório atenda às exigências técnicas e sanitárias para seu funcionamento. Justificativa. O presente requerimento se justifica visando atender as demandas da comunidade, de autoria da vereadora Lilian França.
0: Requerimento de número 276/2026, de autoria da vereadora Lilian França, aberta a discussão, com a palavra a vereadora.
2: Colegas vereadores, esse requerimento veio através de moradores e associação comunitária do Distrito de São Bartolomeu. A gente pede ajuda à Secretaria Municipal de Saúde, à Secretaria de Governo, à chefia de gabinete e ao prefeito municipal. E adoções de providências urgentes para a reforma e abertura do consultório odontológico na unidade de São Bartolomeu. A gente busca porque a gente entende que o atendimento odontológico é uma das prioridades para a gente garantir a saúde. Hoje nós temos dados estatísticos, inclusive de gestantes que precisam estar com a saúde bucal em dia para garantir uma boa e forte gestação. Evitando assim o deslocamento de moradores para outras localidades em busca desse atendimento odontológico, que sabemos que vários distritos já é realidade, garantindo mais dignidade, prevenção e qualidade de vida. Destacamos que durante a reforma básica da unidade de saúde, foi construído um consultório, graças à iniciativa de uma cirurgiã dentista que aposentou e começou a atuar na comunidade. Realizou a doação de equipamentos e materiais necessários para a implantação desse serviço. Porém, não ter sido colocado em funcionamento na época, o material permanece armazenado na casa de festa da comunidade, onde sofre deterioração em razão das condições inadequadas de conservação. O consultório recebeu novos equipamentos e materiais, tornando possível a implantação. Atualmente, o espaço apresenta infiltração, umidade, mofo nas paredes, situação que compromete as condições sanitárias do ambiente e coloca em risco a conservação dos equipamentos adquiridos, podendo ocasionar novos prejuízos ao patrimônio público e demorando ainda a realização desse princípio da saúde, que é através da saúde odontológica. Então, a gente busca apoio da Secretaria de Saúde, apoio da Secretaria de Governo, da chefia de gabinete, para que a gente possa trazer uma nova realidade ali para a comunidade de São Bartolomeu. Convidamos colegas vereadores para assinar conosco. Nosso muito obrigado.
0: Continua aberto o documento da vereadora Lília França para discussão. Iniciar a votação. Em votação. Aprovado por 13 votos.
1: Requerimento 277 de 2026, encaminhado a Ouroluz e ao Departamento de Eletrificação da Secretaria Municipal de Obras para que prestem as seguintes informações. Existe programa, projeto ou planejamento para ampliação, modernização ou melhoria da iluminação pública no Centro Histórico de Ouro Preto? Há previsão de intervenções em vias que apresentam deficiência de iluminação pública? Foi realizada alguma vistoria ou estudo recente na via localizada atrás do Museu da Inconfidência, tendo em vista os relatos de deficiência da iluminação pública naquele trecho? Em caso positivo, informar as providências previstas e o cronograma para execução. Justificativa. O presente requerimento tem por objetivo obter informações acerca das ações desenvolvidas pelo município para aprimorar a iluminação pública no centro histórico, contribuindo para a segurança de moradores, comerciantes e turistas que circulam diariamente pela região. Em especial, foram recebidos relatos de deficiência na iluminação pública na via localizada atrás do Museu da Inconfidência, situação que reduz a visibilidade no período noturno e pode comprometer a segurança dos usuários. Dessa forma, busca-se conhecer o planejamento existente e as medidas que poderão ser adotadas para solucionar a demanda. De autoria do vereador Matheus Pacheco.
0: Requerimento de número 277/2026, de autoria do vereador Matheus Pacheco. Aberta a discussão, com a palavra o vereador.
3: Bom dia, colegas vereadores. Vereadora Lília, mais uma vez nós estamos usando a palavra, desta vez para apresentar um importante requerimento, a qual nós já fizemos no passado. Nós precisamos de um estudo por parte desta empresa Ouroluz. Nós já falamos muito dela aqui na Câmara, recentemente nem tanto, como já foi no passado, junto ao Departamento de Eletrificação da Secretaria Municipal de Obras, pois é preciso fazer um estudo da iluminação pública no centro histórico da cidade. Nós sabemos que tem questões que envolvem o patrimônio, questões que envolvem o IPHAN e outras questões. Mas nós sabemos que a iluminação, ela traz segurança e ela traz o sentimento de uma cidade bem cuidada, uma cidade iluminada. E aqui, gente, nós saímos daqui todas as terças-feiras, nós vereadores. E muitas vezes os carros ficam estacionados ali, ó, nessa rua ali, ó. Acho que é a rua Antônio Pereira, se eu não estou enganado, que é a rua ali atrás do Museu da Inconfidência. Será? Olha só, está difícil na foto, com flash, está difícil para enxergar os carros ali. Isso transpassa segurança para uma jovem, às vezes, de 15, 16, 20 anos, uma mulher, um idoso, passar numa rua dessa bem no centro da cidade? No centro, nós estamos falando aqui atrás da Praça Tiradentes. Imagina quantas ruas e quantos bairros que estão passando por isso. É necessário um estudo para que nós possamos melhorar a iluminação, a qualidade da iluminação pública na nossa cidade. Terça-feira eu trouxe a questão da pracinha da Bauxita, por conta dos eventos. Hoje estou trazendo uma questão muito próxima da Câmara, que é atrás do Museu da Inconfidência. Olha a situação da iluminação nesta rua, que é ponto de ônibus. É ponto de ônibus. Será que as pessoas estão seguras de ficar nesse ponto de ônibus às 9, às 10 da noite? Nós não conseguimos nem enxergar os veículos ali, ó. E a gente sabe que em Ouro Preto é uma cidade flutuante. Recebem pessoas do Brasil e do mundo inteiro. E é necessário garantir a nossa segurança e também a segurança daqueles que vêm, porque são eles que fomentam o nosso turismo. Mas eu quero aqui fazer essa reflexão. Eu não tenho coragem de sair daqui da Câmara um dia à noite e ir sozinho nessa rua aqui, que é bem próximo, porque hoje não está tendo segurança nenhuma, porque a gente não consegue nem enxergar direito. E outras ruas do centro que estão passando por isso também. Então, eu estou fazendo esse requerimento, quero convidar os vereadores para assinar, porque nós precisamos que a Secretaria Municipal de Obras, através do Departamento de Eletrificação, junto com a Euroluz e com qualquer outro departamento necessário, acho que nesse caso não envolve diretamente a CEMIG, porque nós estamos falando da qualidade da iluminação. E a gente precisa garantir essa segurança para as pessoas que utilizam o centro histórico da nossa cidade. Obrigado, presidente.
0: Continua aberta a discussão, com a palavra é do Carlinhos Mendes.
4: Vereador Matheus Pacheco, excelente documento. Eu acho que amanhã nós temos uma reunião com o doutor André, gerente-geral da CEMIG, e eu acho que esse aí é um dos assuntos importantíssimos para a gente colocar em pauta nessa reunião. Haja vista que o seu documento é para o centro de Ouro Preto, mas estamos com esse mesmo problema em vários bairros de nosso município. Tem situações de que árvores estão abraçando os postes e ofuscando assim a iluminação da rua. E a dificuldade que temos com relação à CEMIG para a poda dessas árvores é grande, porque às vezes a CEMIG vai podar essas árvores, tira 2, 3 galhos e acha que está resolvido o problema porque já não está mais na alta tensão. Porém, o problema é muito maior que esse. As árvores estão ofuscando a iluminação do poste e a gente precisa de uma tratativa com relação à CEMIG e a reunião de amanhã vai ser bastante propícia a levarmos esses assuntos, principalmente de iluminação pública em nosso município. Assino com vocês esse importante documento.
0: Continua aberta a discussão, com a palavra a dona S.
5: Importante do vereador Matheus Pacheco, realmente, Pacheco, é uma situação que traz um certo alerta a todos os transeuntes, população ouropretana, os nossos turistas, e a informação que eu obtive, que a empresa responsável pela iluminação pública, ela não estava prestando um serviço adequado e teve que judicializar através da Procuradoria Municipal para que pudesse realizar um novo certame. Então, ainda está nesse imbróglio. E a gente espera que possa sanar isso mais rápido, por ser um serviço tão essencial, que é o serviço de iluminação pública. A gente está sem luminárias em várias partes do centro histórico, dos bairros, dos distritos, subdistritos. Isso está trazendo um prejuízo. Então, por ser algo de grande importância para a segurança, que doutor Diogo, junto com o nosso secretário Franklin, possa achar uma solução mais rápida e emergencial para a gente ter uma empresa para fazer esse serviço, porque, presidente Vantuí, está ruim essa situação para o coletivo.
0: Com a palavra, vereador Luiz Gonzaga.
6: Obrigado, senhor presidente. Bom requerimento do nobre colega vereador Matheus. Falei semana passada, se não me engano, que Ouro Preto realmente está uma cidade escura. E, estando escura, né, não provoca assim, provoca na gente assim, uma sensação de insegurança. Por isso, um bom requerimento. E se está assim, meu parceiro, aqui no centro, imagine você como está nossos bairros, nossos cantos aí, né? Então, temos que tomar providência. O que o nobre colega Naes falou, a gente tem que aprofundar mais nisso aí, né, Naes? Porque mesmo essa empresa estando aí, essa terceirizada, ela não vem prestando um bom trabalho, senão teria saído à noite aí, em vez da gente chegar com um problema aqui, eles deveriam estar com um fiscal analisando a cidade à noite, vendo onde que está precisando mais ou menos, né, para que possa tomar esse tipo de providência para coisa pior não acontecer na nossa cidade aí, com essa provocação de insegurança por falta de luminária, por falta de iluminação. É só para contribuir, um bom requerimento. Obrigado, presidente.
0: Com a palavra a doutora Lilian França.
2: Importantíssimo esse requerimento. Eu sou uma que, infelizmente, o único espaço que guardo em parar o carro é ali. Saio horário tarde da reunião da Câmara e já passei muita dificuldade naquele trecho ali, muito escuro. Isso não pode existir. Nosso município é patrimônio mundial. Imagina a gente estando, não só os turistas, mas a gente também, mãe de família, rimo de família, idoso, pessoas com criança no colo, gestantes, passando ali no horário da noite, nessa escuridão, nesse breu. Não existe isso. A gente precisa, mais do que nunca, fortalecer a pauta da iluminação pública no município de Ouro Preto. Nós temos dezenas de pedidos e gostaria que o nosso mandato contribuísse com a assinatura nesse pedido também, que é no nosso centro histórico maravilhoso e que está deixando a desejar.
0: Continua aberta a discussão. Em votação. Documento do vereador Matheus Pacheco.

0: aprovado por 13 votos.
1: Requerimento 278 de 2026, encaminhado ao prefeito e à Secretaria de Educação e ao secretário de Governo. Vem por meio desse solicitar informações sobre a entrega dos uniformes escolares aos alunos da rede municipal de ensino, considerando que o fornecimento não ocorre de forma regular há aproximadamente 2 anos. A presente demanda decorre de inúmeras manifestações de pais e responsáveis que vêm relatando dificuldades em razão da ausência dos uniformes, considerando que muitas das peças anteriormente fornecidas já se encontram desgastadas pelo uso contínuo ou inadequadas ao tamanho atual dos estudantes, em razão do crescimento natural das crianças ao longo desse período. Ressalto que foi protocolado anteriormente o requerimento 62 de 2026 e, em resposta, fui informado de que o processo encontrava-se em tramitação. Contudo, considerando o tempo decorrido desde a resposta prestada, solicito esclarecimentos quanto ao estágio atual do procedimento, informando de forma detalhada em qual fase se encontra o processo de aquisição e distribuição dos uniformes escolares. Destaco ainda que no exercício anterior destinei emenda impositiva no valor de R$ 40 mil para auxiliar na aquisição de uniformes escolares para a Escola Municipal Bernardino de Queiroz e a Creche Municipal Padre Rocha. Diante disso, solicito informações sobre o cronograma, os prazos previstos e as providências adotadas para a distribuição dos uniformes escolares na rede municipal de ensino, de autoria do vereador Emerson Titão.
0: Requerimento de número 278/2026, aberta a discussão, com a palavra o vereador Emerson Titão.
2: Hoje o tema está até interessante, né? Mais uma vez a gente falando da Secretaria de Educação, mais uma vez a gente vendo aonde a gente tenta de uma forma ou de outra contribuir, né, para o bom andamento do governo, a gente faz uma emenda impositiva a qual poderiam ser investido em tantas outras áreas, mas a gente vendo a necessidade de umas mães carentes, de famílias que não têm, às vezes, a condição de comprar o uniforme escolar, a gente destina uma emenda no valor de R$ 40 mil para ajudar a custear, nem que seja o simples, o necessário, que é o uniforme escolar. Mandamos ali para o Santa Cruz e também para Antônio Pereira. Mas a gente não está conseguindo executar essa emenda. E eu tenho vergonha quando eu saio na rua, que os pais de família me falam assim, as mães: ô Titão, mas você não falou que tinha destinado a emenda? Que um ano tinha e o outro não? Eu acreditei na palavra de algumas pessoas, mas infelizmente essas palavras foram só jogadas ao ar. Eu estou lendo uma frase aqui, que é uma frase até bonita. Se eles precisam se unir para destruí-lo, você já provou que eles não podem enfrentá-lo sozinhos. E isso é poder. O que eu quero dizer com essa palavra, essa frase que chegou aqui agora no meu WhatsApp? Sabe o que está acontecendo? A gente estar no mesmo barco não significa que estamos tendo o mesmo ambiente. Quem está em cima, tomando aquela brisa, fazendo o que jantar, não está na mesma forma de quem está lá dentro, remando para que o barco movimente. Então a gente tem que fazer o poder dos dois, a substituição. Aquele que está remando tem que partir para cima para sentir aquela brisa também. Agora, quando destinamos uma emenda para a Secretaria de Educação e essa emenda não é executada e só temos até dia 4 para que ela execute, o que eu vou levar para os meus eleitores, o que eu vou levar para o povo ouropretano e o que eu vou levar principalmente ali para o Santa Cruz e para o povo de Antônio Pereira? A gente estava conversando ali junto com o Mercinho, isso foi palavra que um ano tem e o outro não tem, até para que os pais consigam conciliar, né, o uniforme. Mas aí a gente está vendo essa dificuldade, mesmo com essa crise, mandamos a nossa emenda e mesmo assim ela não vai ser concluída? Como que eu vou falar? Osmar lá de Antônio Pereira, com o apelido pesadão, ele sempre fala comigo: ué, Titão, você não falou que você tinha mandado emenda? Já tem 1 ano e 6 meses que você está lá e cadê o uniforme? A outras mães falam: meu filho, eu não tenho condição de comprar um uniforme para o meu filho, aí como que eu vou fazer? Já ajudei umas duas a comprar do meu próprio bolso, mas eu não tenho recurso para arcar com todas as despesas de uniformes. E é triste, a gente está falando em uma queda de temperatura que pode ser drástica. E muitas das vezes a criança não tem condição, às vezes, de comprar um agasalho. Então mandamos a nossa emenda impositiva e temos até dia 4 para que ela seja executada. Se não for executada, a gente vai falar aqui até o último dia, porque vão cair em blackout eleitoral e só depois do blackout. Não vamos aceitar, né, que o desgoverno possa interferir na vida do cidadão ouropretano. Eu poderia estar falando pausadamente, mas quando estou indignado, eu não tenho como ficar calado. Muito obrigado, presidente. Depois
0: com a palavra, doutor Bessinho.
3: Bom dia a todos e todas. Ditão, bom requerimento. Ali você falou do distrito de Antônio Pereira, porque é emenda impositiva, né? Mas a secretaria, ela tem disponibilidade para uniforme para os outros distritos também, né? Parece que o Vantuí conseguiu um patrocínio de uma empresa uma vez, né, Vantuí? Não sei. E Santa Rita também está desassistido com esses uniformes. Gostaria de assinar com você saber a resposta da secretaria, o porquê de não esses uniformes, os alunos dos distritos das zonas rurais. São pessoas aí que precisam, necessitam muito. Quer uma parte, presidente?
0: Continua aberta a discussão. Com a palavra é do Cruzu.
4: Senhor presidente, a Secretaria de Educação está sendo... está merecendo uma grande atenção na reunião de hoje. E, conforme eu disse, eu não sou normalmente procurado por professores, por pessoas dessa área, porque não é uma área de atuação, né, vamos dizer assim, das pautas principais do nosso mandato. Mesmo sabendo da importância da educação. Acho que os setores mais importantes de um governo é a educação, porque é por intermédio da educação que a vida das pessoas, principalmente dos menos favorecidos, pode melhorar. Mas, entretanto, conforme eu disse, nos últimos dias eu passei a ser procurado. Essa informação está circulando, duas informações, de que a prefeitura está sem dinheiro e de que a Secretaria de Educação tem que se esforçar para conseguir gastar o que ela é obrigada a gastar, sob pena do prefeito responder por crime de responsabilidade. Então, as contas, isso não fecha, Zé Dubinga. Isso não fecha. Mas aí eu vejo o vereador Alex lutando para construir a escola do Padre Carmélio. Que já estamos no quinto ano do governo, sexto, né, se contar quatro anos passados, estamos no segundo, sexto ano. Não, pergunto, Alex, tem alguma solução que você saiba? Alex balança a cabeça dizendo que não. A creche de Santa Cruz, Luciano. Creche do Morro Santana, Luiz do Morro. Do Morro São Sebastião, que nós fomos lá visitar. Zé Dubinho está falando creche de Santa Rita. Ué, gente, não tem nada errado nisso, não? Prefeitura, a Secretaria de Educação não dá conta de gastar o que ela é obrigada a gastar. Com esse tanto de obra para fazer e nada acontece, pelo amor de Deus, gente.
0: Continua aberta a discussão. Com a palavra, vereador Emerson. Vereador Luciano.
5: Obrigado, presidente. Importante documento, vereador Emerson. Então. E a gente tem que ficar muito atento, né? Isso é o quê? É planejamento, hein? Tem de planejar. Tem que executar. Né? Quando se gasta com uniforme escolar, não entra, né, nos 25%. Mas a secretaria podia dar mais atenção. Tem um projeto da minha autoria aqui, que autoriza o município a fazer parceria com as empresas, né, que é a doação dos uniformes e kits escolares. Por que não dar uma atenção? Já fiz documento aqui para prefeitura fazer chamamentos, para convidar, né? Pereira, o Titão, estou à disposição. Se você quiser conversar com algumas empresas, a gente incentivar elas, né? Que a gente já fez o papel, a Câmara já fez o papel de dar caminhos, né? Se a gente quiser ir atrás, fizemos isso em 2018, né? Vereador Renato Zoroastro estava na Secretaria de Educação na época e foi um sucesso. Deu certo. Agora, por que não continuar? Já viu aí a secretaria passando aperto para bater a meta de 25%. Com quantas creches, quantas reformas de escola aí importantes para fazer Por que que não faz um planejamento? Nós estamos com o Pequeno Príncipe lá, né, vereador Sandrinho? Nós estivemos lá, vereador Matheus Pacheco também, vereador Zé do Bingo, vereador Messim, né, que nós conseguimos, através do Paulo Biak, uma emenda de 800 mil. O Odalclevo conseguiu uma lá de 700 e poucos mil para lá. Nós necessitamos da ampliação urgente da escola Hélio Homem de Faria, porque um ensino integral lá necessita de mais salas. Eu já falei isso aqui por várias vezes. A gente vai atrás de deputado, arruma dinheiro, mas tem que... A secretaria tem que estar atento nesse ponto. Obrigado.
4: Presidente Vantuí, ainda tem a creche do Alto do Beleza.
0: É, mas essa está no processo que está dentro dos trâmites ainda correto, né, vereador Cruzu? Eu acho que é melhor a gente nem entrar no detalhe dela, porque é uma coisa... No que eu estou acompanhando, está dentro dos trâmites que está dentro da previsão do que a gente está conversando lá e o senhor está acompanhando também. Mas espero que caminhe bem. Com a palavra do Matheus Pacheco.
6: Presidente, eu não posso me furtar quando a pauta é educação. Eu tenho de falar, colocar o meu posicionamento. O vereador Emerson Titão faz um documento importante sobre a questão dos uniformes escolares. O vereador Luciano traz uma questão importante, uma lei de sua autoria que foi sancionada, que dá para promover também parcerias. Mas quero complementar aqui a fala do vereador Cruzu, que citou várias escolas, do Morro São Sebastião, a creche da Padre Rocha, a escola aqui do Padre Carmélio. Isso, gente, são todos projetos que foram apresentados aqui em uma reunião da Comissão de Educação. A nossa preocupação nesse momento, com todo respeito, são as obras que estão paradas. A Comissão de Obras com a Comissão de Educação desta casa, o vereador Luciano vai recordar, vereador Naércio, nós fomos no Juventina, nós fomos no Alfredo Baeta, nós fomos na Escola de Lavras Novas, nós fomos na Escola da Almir Santos Maia, e tem prestadores que pararam as obras porque não receberam. A Escola Alfredo Baeta era uma obra que era para durar um ano. Já está passando de 2 anos de obra, e obra com os estudantes na escola. Então, a gente vai conversar com a Secretaria de Educação, diz que está tudo certo, o que está agarrado é o pagamento. Então, eu vou voltar a dizer, o governo precisa de metas. Nós sabemos que houve muitas ações ao mesmo tempo. Começou a reformar um monte de quadra, começou a reformar um monte de posto de saúde, começou a reformar um monte de escola, e agora a conta não está fechando. Não é porque não tem dinheiro, é porque começou a fazer tudo ao mesmo tempo, e agora a conta chegou. E a gente precisa assumir essa realidade. Então, esses projetos dessas escolas são importantes, mas ainda assim nós precisamos concluir o que já iniciou. Não teve inauguração da Escola de Lavras Novas, Alfredo Baeta, Adalmi Santos Maia e tantas outras que as intervenções começaram. E esses prestadores de serviço, igual os da cooperativa, também estão sem receber. Na Alfredo Baeta a obra está parada. Está parada porque não tem pagamento. Então, é preciso que nós entendamos da gestão por que que essas pessoas não estão recebendo e por que que essas notas não estão sendo pagas.
0: Vereador Alex Brito.
7: Só para também, acho que foi boa a fala do Matheus, exatamente isso. Mais do que iniciar as obras, é terminar as obras que já começaram. Eu tive várias vezes no Alfredo Baeta, inclusive, escola, né, ali vizinha ao São Cristóvão, nas cabeças, fica aí o nosso pedido para que seja paga a empresa, para que ela continue a obra, porque está parada. Então, isso é muito ruim para as crianças, para os pais, e para a comunidade ali das cabeças, né? Uma obra tão importante para os meninos lá. Vereador Luciano.
8: Aí ia passar para o senhor.
5: Obrigado, vereador Luiz, vereador Alex, que eu tinha pedido ambos aqui, o Alex me passou uma parte. Muito plausível, né, essa discussão. E começou várias obras mesmo. E o que que eu vejo? Eu vejo por parte de vários secretários que falta coragem de chamar, né, os vereadores e falar francamente o que está acontecendo. Por quê? A vereança, quando eu trumo, é muito cobrada e a gente tem que passar essa cobrança para frente. E eles têm que ter a liberdade também de falar qualquer dificuldade para ver se a gente consegue algum caminho, né? Você comentou, ô Matheus, sobre obra parada, que falta de pagamento, sobre transporte escolar. Ao mesmo tempo, a gente viu escutou por várias pessoas em vários corredores, que tinha 5 milhões do QES parado na secretaria, né? E o que é o QES? É uma fonte que o município recebe esse dinheiro, que pode ser aplicado em várias coisas. Por exemplo, pagamento de transporte escolar, pagamento de obras e outras. Agora, por que você fica com 5 milhões parado numa conta e não paga o que você está devendo? É conversar, né? É dar caminhos e orientar a gente também, porque talvez a gente fale uma fala aqui que está totalmente errado, que quem está na vereança é sujeito disso, interpreta errado, né? Então, o quê? Os secretários têm que ter mais coragem de transmitir para a gente o que está acontecendo, né? Nós temos aí, por exemplo, já falei várias vezes, nós temos um secretário de meio ambiente que não consegue responder já no zap. Então, né? E era o sentou aqui que mais cobrava, que vários secretários passavam aperto com ele. E hoje está lá no executivo e não consegue responder a gente. Né? Ou talvez só não responde o vereador Luciano, que aí pode ser problema político, algum de posicionamento, de qualquer coisa. Isso é...
0: Peço concluir, vereador.
5: A gente tem que ficar atento, e o prefeito mais ainda, que se não está dando conta da pasta, por exemplo, se o meio ambiente estivesse voando aí, né? Se não tivesse com a pior nota do Tribunal de Contas, a gente aceitava, mas não responde o vereador, e é a pior nota que tem...
0: Então, concluir, vereador.
5: Tem de rever o prefeito também. O prefeito tem que rever isso e talvez trocar algum secretário. Obrigado.
0: Continua a discussão com a palavra, vereadora Lívia França.
8: Queria continuar a fala aqui do parlamento de secretários que não atende ninguém, não dá retorno. Acontece comigo também. E, inclusive, já tive a oportunidade de falar com o prefeito. E tenho aqui o WhatsApp para mostrar. Mas sobre a Secretaria de Educação, eu sempre sou muito bem atendida por duas mulheres que estão hoje nessa responsabilidade, uma das pautas mais importantes de qualquer município. Realmente foi falado comigo que está acabando umas obras para entregar outras, para começar outras obras. Inclusive, a creche da Marantina aguarda, vai ser aumentada por 4 salas. Nós temos tudo documentado, inúmeras reuniões, e creio que já vai começar agora de imediato no segundo semestre. Lembrando que nós temos, quando falar em educação, lembrar que está cada dia chegando mais e mais alunos com deficiência e que precisa desse respaldo financeiro para agregar esses alunos que estão chegando. Lembrando que a escola de Amarantina, que eu falo com a propriedade, que eu estou mais próxima, é referência em educação inclusiva. Inclusive, tem pessoas que vêm de outras comunidades, pagam transporte para se matricular na escola major. Porque lá realmente é referência em educação. E que estaremos trazendo em breve o primeiro distrito a receber trampolim nos distritos. Que um dia vai chegar em todos os distritos, se Deus quiser. Então, a gente tem que fazer essa reflexão, porque tem algumas referências muito boas, inclusive na parte de inclusão da educação inclusiva no nosso município. Nossa, muito obrigada.
0: Continua aberta a discussão com a palavra do Luiz.
9: Bom requerimento, assino com o vereador. Mas o que os nossos vereadores, nossos colegas vereadores falaram, eu vou resumir só numa palavra. Só numa. Quando você fala de secretaria, nós falamos de quê? Planejamento. Se não existe planejamento, ou 2, 3 manda lá no planejamento, que a gente sabe. Essa que é a verdade, gente. E nós vamos ficar engolindo o sapo aqui. Só falando. A palavra é planejamento. Existe uma secretaria chamada planejamento? Ela é responsável por planejar as outras secretarias e tudo encostar nela e dali sair. Se não existe no nosso calendário, assim, na nossa cabeça, o ou na cabeça aqui do povo de Ouro Preto não existe? A palavra é essa, planejamento. Se não tem planejamento, as outras vão andar como? Uma vai depender da outra, gente. Então, infelizmente, é aquilo que Vossa Excelência falou. Passo a palavra para Vossa Excelência aí, Luciano, mas sem planejamento não tem jeito.
5: Obrigado, Luiz, mais uma vez. Só porque a Lília fala ali, pelo menos da minha parte, o Cruzu já frisou muito bem aqui, quando a gente comenta Secretaria de Educação, nós não estamos falando das pessoas que estão à frente. Pelo contrário. Nunca, quando a gente encontra, ela trata todo mundo bem. Nós estamos falando que todo mundo viu que passaram o aperto para bater os 25% no ano passado, não está dentro das metas esse ano, então, e com várias ações importantes para executar. Se for problema financeiro, as pessoas têm de estar na frente das pastas, têm de vir procurar a gente, né? Falando isso específico da educação, que do meio ambiente a gente já viu que era só falazada, né? Falar aqui é fala demais, mas na hora eu falo sempre, né? A pessoa que vai ocupar um cargo público, ela tem que ter autocrítica, né? Quando está de vereador aqui, a gente fala pra caramba, no dia da manhã a gente pode estar lá no executivo, né? E aí, vai dar conta do recado? Eu, se eu não der conta, eu não tenho problema nenhum de entregar o carro, né? Então a pessoa tem que ter essa coerência. Então, nada contra as pessoas lá da Débora e da Silva, pelo contrário. Obrigado.
0: Pela segunda intervenção, vereador Emerson Titão.
2: Quem está falando, ó, o tamanho desse orçamento, um orçamento de 25%, dá mais ou menos 250 milhões só da educação, já é grande até comparado com grandes cidades. O Brasil tem cerca de 5.570 municípios. A maioria esmagadora e pequena e depende de repasse. Olha para você ver, só o orçamento da educação é maior do que mais de 80% dos municípios do nosso país. Agora, pasmem, a gente escutando aqui, ó, creche Alto do Beleza, creche Santa Cruz, escola Padre Carmelo, creche do Morro São Sebastião, do Morro Santana, escola do Morro São, creche do Morro São Sebastião, reforma da... A Fred Barreto, eu nem vou falar um tanto aqui não, porque senão eu vou ficar o resto do tempo aqui. Agora, creche de Santa Rita. Agora eu vou falar a verdade com você. A gente tem que conversar com o prefeito Ângelo Oswaldo mais vezes, porque eu não estou querendo indicar A, B ou C, não. Igual o Luciano mesmo falou. Tem algumas secretarias que tem que balançar as árvores, essa árvore, e esses frutos podres têm que cair. Se não for no primeiro escalão, que cai no segundo, no terceiro, mas a gente tem que movimentar. A seleção, quando está perdendo, faz alguma movimentação e ela vira. Isso aconteceu nesse último jogo. E a gente está vendo que o barco está afundando, a gente fica tentando remar, tampando esses buracos que estão vazando. Agora a gente está falando de um orçamento de 250 milhões. Eu não vou me calar, não vou me omitir. Pode tentar ter represária, fazer o que for. Mas pode saber que toda ação tem uma reação. Só observe isso, toda ação tem uma reação. Se me chamam para um diálogo, aonde eu tenho que ficar calado, eu não sou mudo, ué. Eu estou aqui para conversar. Eles conseguem me estressar, mas eu também sei estressar quando eu quero. E graças a Deus essa Câmara está querendo ajudar o governo. Graças a Deus estamos todos unidos para que se o barco, que o barco continue andando, estamos querendo ajudar o prefeito Ângelo Oswaldo, mas infelizmente algumas mexidas têm que ser feitas e eu estou aqui, não vou me omitir, fui eleito por o povo e todos os votos a qual eu represento, enquanto eu estiver nessa casa, irei falar, é só me mandar mensagem, eu irei ser o seu porta-voz. Agora, os cooperados que estão há 3 meses... sem receber, não conseguindo pagar as prestações dos seus carros, isso tem que ser olhado e observado. Vou partir para cima do sistema.
0: Com a palavra é do Renato Zoroastro.
1: Obrigado, presidente. Vereador Titão, também gostaria de assinar com Vossa Excelência um importante documento e comungo das palavras de todos os vereadores que me antecederam aqui, principalmente em relação ao planejamento. Me lembro que, eu posso estar muito enganado, mas a última vez que foi distribuído esse uniforme, não sei se foi uniforme, material escolar, mas acho que foi uniforme, foi no meio do ano, né? Mas no meio do ano, né? E a gente fica pensando assim, é planejamento? que chegou no meio do ano, não é que não vai ser bem-vindo, mas não entrou no planejamento da família. A família, no início do ano, compra material escolar, compra uniforme, aí chegou no meio do ano, ganhou, legal, mas mostra também que não tem planejamento. Né? E reforço, como falei anteriormente, vou voltar a reforçar a importância da prestação de conta das secretarias, para a gente saber como está sendo gasto o dinheiro público, o orçamento público, como que ele está sendo utilizado. Já que a gente não consegue ter acesso aos relatórios resumidos de execução orçamentária, a declaração contábil anual, registro, também um outro dado importante orçamentário, a gente não vê, ué. Relatório geral fiscal, a gente não vê, ué. Por ali a gente vê o que foi arrecadado, o que entrou, como está sendo gasto, a relação receita e despesa. Já foi falado aqui por vários vereadores, a arrecadação não caiu. Então a gente precisa saber como está sendo utilizado esse recurso. É importante. Quem estava aqui presente na audiência pública de apresentação da LDO, a gente contou com a presença de alunos e professores da universidade e bateram muito na tecla em relação à importância da transparência, da publicidade, se eu não me engano, artigo 37 lá da Constituição. Então a gente precisa exercer isso, e é papel nosso como fiscalizador fazer com que isso aconteça. Obrigado.
0: Com a palavra do Carlinhos.
10: Bom dia a todos. É importante requerimento, assino junto, vereador Tital. A gente sabe aí que a solicitação é para o distrito de Antônio Pereira, mas as redes municipais de Ouro Preto estão aguardando esses uniformes. É importante que a gente consiga, né, a entrega desses uniformes. E muito me preocupa aqui, né, o debate de hoje aqui com relação às emendas impositivas. Estou preocupado demais com as emendas impositivas também. Estou preocupado demais com as programações que estão por vir aí na gestão pública do governo Ângelo Oswaldo. E a gente, com a preocupação, fica à mercê do que será cumprido com relação às programações existentes. E eu digo aqui e repito, na minha opinião, o governo é um corpo humano, o Ângelo Oswaldo é a cabeça, os secretários são os membros do corpo humano. Eu acho que o que falta é um diálogo entre si, para os membros começarem a se comunicarem entre si e resolverem questões internas, porque se não houver esse diálogo, se não conversarem entre si, secretários e o executivo, teremos com certeza uma frustração grande no Poder Executivo de hoje. Então a gente acredita no governo, a gente quer acreditar que as coisas vão continuar fluindo, mas a gente teme a questão dos atrasos que estão acontecendo hoje com relação aos pagamentos, das contratações que não estão acontecendo por falta de pagamento e das questões também que envolvem aí o transporte que cobra o pagamento. A gente cobra aqui, a gente vai nos bastidores, a gente conversa nas secretarias e a gente entende que tem uma falha e a gente espera que essa falha seja sanada para voltar à normalidade de um governo fluindo com tranquilidade e com todas as contas pagas e com todos os prestadores satisfeitos no dia a dia, seja ele prestador de serviço, via cooperativa, via terceirizada, ou até mesmo os terceirizados e os nomeados. Então, a gente quer aqui que o governo ande e deslanche, mas a gente espera que o governo converse entre si. Secretários que não estão dentro de uma expectativa esperada, pois nós representamos o povo ouropretano. E o povo nos cobra, e a gente aqui está cobrando mais eficiência para o entendimento interno do Poder Executivo de hoje. Obrigado. Um abraço a todos.
0: Continua aberta a discussão. Documento do vereador Emerson Titão. Iniciar a votação. Em votação. Aprovado por 13 votos.
1: Passamos agora aos...
0: Questão de ordem do vereador Sandrinho.
11: Okay, obrigado, senhor presidente. Só 30 segundos antes de passarmos para os projetos. É porque é o seguinte, vieram aqui nessa casa representante da Rua 3 de Maio fazer algumas reclamações. E diante daquilo, o senhor nomeou uma comissão, se eu não me engano, eu, Luciano e o vereador Curuzu. E já houve várias tentativas de agendar uma reunião com o secretário de Segurança e Trânsito. Uma foi agendada e no dia da reunião ela foi desmarcada. E até hoje, eu consultei o serviço de secretaria aqui através da Beth, e ela não foi. Toda vez que ela liga, não está, não pode, não dá. Então, assim, eu vejo que a gente está passando vergonha com os moradores da Rua 3 de Maio. Já vai para um mês e essa comissão não conseguiu agendar uma reunião.
0: Se não agendar essa reunião para a semana que vem, a gente convoca ele na outra semana aqui para estar vindo à casa. Então, eu vou fazer contato, pedir a minha senhora fazer contato, pedir essa reunião, para a comissão estar conversando. Se não for agendar semana que vem, a gente convoca o secretário para vir à casa dar esclarecimento do assunto que foi feito aqui na tribuna pelos moradores e através dos senhores.
11: Ótimo, senhor presidente. Eu ia fazer a sugestão até de um convite, porque eu mesmo já votei em várias contra convocação. Mas, então, a gente conta com a sua colaboração. Se puder agendar essa reunião para a gente dar um retorno para os moradores, porque, senão, os moradores vêm cá, nomeiam a comissão e a gente fica sem resposta.
0: Se não está conseguindo agendar para conversar com ele, também não vai conseguir trazer na tribuna sem sua convocação. Eu acho que a gente tem que ser pragmático, 8-80. Ou a gente vai através do diálogo, ou vai através do regimento e da lei.
11: Ótimo, então aguardo um retorno até na semana que vem. Obrigado.
0: Combinado. Terça-feira a gente traz o retorno para a comissão.
1: Passamos agora...
0: Questão de ordem, vereador Luciano.
1: Só para contribuir, porque...

0: suficiente. Então, obrigado.
1: Tá caminhando, então.
2: É, mas é porque que nem foi agendada para uma quarta-feira. Eu desmarquei vários compromissos e em cima da hora me ligaram. E se a gente também, assim, ó, vai, talvez vai ter, talvez não vai ter. E sim, aí a gente pediu para a Beth, que é da secretaria, fazer o contato e passar para todos os vereadores. Aí eles ficam. Liga para um, liga para outro, não liga para um.
1: Deixar que...
2: Fica todo mundo perdido. Obrigado, vereador Luciano.
1: Pode deixar que eu vou olhar. Aí, terça-feira, a gente, se não acontecer terça-feira reunião, a gente toma providências cabíveis. Não, terça-feira, vereador. Mas na quarta que é o feriado, né? Então, na terça ainda a gente consegue. Vereador Renato, com a leitura dos documentos, dos projetos de lei.
0: Passamos agora aos projetos em única discussão. Emenda a projeto de lei ordinária número 25 de 2026, que acrescenta-se ao anexo de metas e prioridades do programa 0103, estradas municipais e vicinais, do projeto de lei de diretrizes orçamentárias, as seguintes ações: execução de obras de infraestrutura viária na ladeira João de Paiva, localizada no bairro Morro São Sebastião, no município de Ouro Preto, incluindo serviço de alargamento, adequação geométrica, drenagem e pavimentação asfáltica. Pavimentação asfáltica, aproximadamente 2 quilômetros do subdistrito de Catarina Mendes, Ouro Preto, e adequação da via e melhoria das condições em outros locais, de autoria do vereador Luiz Gonzaga do Morro.
1: Projeto de lei de número 25/2026, em única discussão, em votação, iniciar a votação. Aprovado por 13 votos.
0: Emenda projeto de lei ordinária número 26 de 2026. Emendas ao projeto de lei 963 de 2026, que dispõe sobre as diretrizes para a elaboração da lei orçamentária para o exercício de 2027 e da outras providências, de autoria do vereador Renato Soroastro.
1: PLO 963/2026, de autoria do prefeito Ângelo Oswaldo, aberta a discussão. E emenda do vereador Renato Zoroastro, aberta a discussão, iniciar a votação. Calma, por favor. Aberta a votação. Aprovado por 13 votos.
0: Projeto também em única discussão, projeto de lei ordinária número 963 de 2026, que dispõe sobre as diretrizes para a elaboração da lei orçamentária para o exercício financeiro de 2027 e da outras providências, de autoria do prefeito Ângelo Oswaldo.
1: PLO 963/2026, em única discussão, de autoria do prefeito Ângelo Oswaldo, aberta a discussão, iniciar a votação, em votação. Aprovado por 13 votos.
0: Passamos agora aos projetos em primeira discussão. Projeto de lei ordinária número 961 de 2026, que autoriza o Poder Executivo a conceder contribuição à Associação de Artes Marciais de Ouro Preto e abre crédito especial para isso na Secretaria Municipal de Esporte e Lazer, de autoria do vereador Luiz Gonzaga do Morro.
1: PLO 961/2026, de autoria do vereador Luiz Gonzaga, Luiz do Morro, em primeira discussão, aberta a discussão, iniciar a votação, em votação. Tem que votar, vereador. Aprovado por 13 votos. Questão de ordem, vereador Renato Zoroastro.
0: Obrigado, presidente. Gostaria de solicitar um minuto de silêncio para a dona Efigênia de Almeida Ferreira, moradora da rua Crispim Ferreira, lá no bairro Nossa Senhora de Lourdes. Deixou o filho, professor Renato.

0: José Ferreira, do curso de edificações do UFMG.
1: Também gostaria de pedir também um minuto de silêncio para Maria de Lourdes Figueiredo. Mais algum vereador? Vereador Zé do mesmo tempo do vereador Renato. Então vamos todos fazer um minuto de silêncio, por favor.

0: Antes, vereadores, só um minuto de atenção, por favor. Amanhã nossa reunião com o representante da CEMIG, às 10 horas da manhã. Então, os vereadores que foram participar dessa reunião, por favor, chegar a gente no horário, porque às 10 horas, estando os representantes da CEMIG, a gente vai iniciar. E a reunião é de 10 ao meio-dia, porque tem outro, vereadores podem ter outros compromissos, então é de 10 ao meio-dia. Então, chegou atrasado na reunião, vai perder pauta da reunião, porque a gente não vai ficar... Assim que os representantes da CEMIG chegar, deu 10 horas da manhã, a gente vai iniciar a reunião. Então, peço a compreensão de todos os colegas vereadores aí para a gente poder agilizar essa reunião amanhã. Vereador Naércio?
1: Presidente, eu não posso comparecer, gostaria, porque eu tenho que resolver a questão do trânsito de Gera Correia, porque toda hora... Tem reclamação no grupo de Amaral, então, no grupo de Engenheiro Correia, e aí o secretário vai estar comigo amanhã novamente. Eu espero ter uma solução, porque toda hora, exatamente, tem uma reclamação e um problema em Engenheiro Correia.
0: Pauta importante.
1: Muito obrigado. Pauta quente. Deus abençoe, que seja uma boa reunião para vocês.
0: Vereadores que fizeram a inscrição de orador, vereador Curuzu, vereador Luiz Gonzaga, retira, vereador Luiz Gonzaga. Vereador Matheus Pacheco, retira. Vereador Naércio, retira. Vereador Emerson Titão, vereador Lilian França. Vereador Emerson Titão, também não retira. Vereador Luciano Barbosa. Vereador Luciano Barbosa, retira, fala do vereador. Vereador Alessandro Sandrinho, já se retirou, né? E vereador Carlinhos. Então, primeiro orador, vereador Curuzu. Licença, vereador Alex, vereador Zé Dubinga.
2: Senhor presidente, colega vereadora, colegas vereadores, eu quero, mais uma vez, reforçar tudo o que foi dito pelos colegas vereadores aqui hoje quanto à importância, à necessidade premente de a prefeitura ver onde é exatamente, com planejamento, onde é que vai cortar gasto, porque senão não vai fechar o final de ano. Ao contrário do que acontecia em anos anteriores, a prefeitura não pode deixar dívida para o ano seguinte. Pode até deixar empenhado, mas tem que ter o dinheiro em caixa. Pode deixar restos a pagar, mas desde que haja dinheiro em caixa. Isso é o primeiro ano que vai acontecer. E é extremamente preocupante a situação e é preciso que faça cortes. Doa quem doer. E... da minha parte, estou disposto a dar a minha cota de contribuição. Desde que aquilo que é supérfluo seja cortado. Eu tenho procurado conversar com pessoas que entendem tecnicamente do assunto e a situação é gravíssima. Os colegas vereadores aqui, alguns têm consciência disso. É gravíssimo, correndo o risco de não haver fechamento das contas no final do ano e o prefeito acabar tendo que pagar por isso gestores, todos os secretários que são gestores, e nós não queremos ver ninguém nessa situação. Então, estou aqui mais uma vez me colocando à disposição. Nosso mandato está pronto para contribuir naquilo que a gente puder contribuir. Desde que todos contribuam. Desde que todos contribuam. Então, não dá mais. Eu procurei conversar esses dias com mais gente, como eu disse, que entende do assunto. E é grande o risco de não fecharmos as contas no final do ano. Quase todos os colegas aqui sabem disso. Quase todos os colegas. Já falaram disso aqui. Mas... chegou um ponto em que tem que agir. E fazer corte não é fácil. Ninguém quer que corta. A gente não quer que corte nossas emendas impositivas, o secretário da pasta A não quer que corte o orçamento dele, o da B também não quer, o da C também não quer. Mas tem que alguém chegar e falar, tem que cortar, pronto. É cortar na carne, não tem jeito. Sob pena de todos pagarem no final do ano. Nós não pagaremos perante o Tribunal de Contas, perante Ministério Público, perante Judiciário, mas pagaremos politicamente, porque somos da base do governo. Apenas o vereador Ricardo Gringo, que não está aqui presente hoje, que se declara oposição, assim mesmo de um tempo recente para cá, porque ele dizia que não era oposição nem situação. Eu não conheço muito essa... Já falei isso com ele, falei na presença dele aqui, o que é não ser situação, não ser oposição, mas ele é o único aqui na Câmara que se declara oposição. Dito isso, eu não vou sugerir aos senhores e às senhoras aí que procurem na internet, eu achei que todos os colegas estivessem sabendo, meu Instagram está entregando toda hora, sobre a festa do astronauta, do Vocalo. Eu já vi que alguém já riu, né? Alguém já viu, já sabe o que é. A festa do astronauta do Vocalo. Entra no Google lá e pesquisa, vocês vão ouvir o garotinho, ex-governador do Rio de Janeiro, falando da festa do astronauta, que aqueles senhores defensores da família, da tradicional família brasileira, onde é que eles estavam e o que estavam fazendo na festa do astronauta, que o garotinho falou que assim que o ministro do STF levantar o sigilo, ele publica o vídeo. Ele publica, porque muita gente está pedindo ao garotinho para publicar o vídeo. Mas o garotinho falou, está sob sigilo, então assim, assim que sob a responsabilidade do Mendonça, assim que o André Mendonça levantar o sigilo, eu publico o vídeo e os senhores verão esses autênticos defensores da tradicional família brasileira, o que estavam fazendo lá na festa do astronauta. Ou na festa também chamado como... Vou falar. Pode falar? Pode falar? A festa da suruba do Vocalo. A festa do astronauta é a festa do suruba do Vocalo. Da suruba do Vocalo. Aí, daí em diante, vocês pesquisam na internet lá, que são coisas, muitas delas, impublicáveis, Genesco. É assim que o bolsonarismo defende a tradicional família brasileira. E a pátria também, entregando nossas terras raras para o Trump, Estados Unidos. E encerro falando da nossa audiência pública, vereadora Lilian, de segunda-feira, dia 6 às 6 da tarde. Está fácil guardar, segunda-feira, 6 às 6 da tarde. Nós temos que procurar, e a vereadora Lilian é parceira na construção dessa audiência pública. Foram convidados com antecedência, ampla antecedência, vou citar alguns aqui, secretário de Segurança e Trânsito, Secretaria de Desenvolvimento Urbano e Habitação, por causa da parte de desenvolvimento urbano, que tem a ver tudo com o trânsito, tem a ver, uma coisa impacta na outra. Convidamos a professora Alice, do projeto Ultra Plus da universidade, projeto extraordinário de extensão, e a importância, a gente fala aqui mais uma vez, da importância de nós aproveitarmos mais os conhecimentos da universidade. Está aqui conosco o ex-vereador, ex-prefeito Flávio Andrade, sempre falando, sempre enfatizando isso, quanto conhecimento nós temos à disposição. Essa questão, por exemplo, do descontrole dos gastos da prefeitura, se nós tivéssemos uma assessoria, uma parceria com a universidade, possivelmente a ex-secretária de planejamento do prefeito Ângelo Osvaldo, na gestão de 2008 a 2012, 2009 e 2012, não teria acontecido esse descontrole, porque haveria planejamento. A professora Miriam Lima, que esteve conosco, inclusive na última audiência pública, para discutirmos a lei de diretrizes orçamentárias. Então, nós temos procurado, além da nossa rotina do dia a dia, do varejo, que não é menos importante e que chega aos nossos gabinetes, de todos, imagino, de todos os colegas e da colega, nós temos no nosso mandato procurado ajudar a colocar em pauta e buscar soluções para problemas relevantes, estruturantes do nosso município. Assim fizemos, temos feito com a questão da moradia, das terras, das áreas de risco, do direito à cidade, do plano diretor e, nessa mesma toada, realizaremos, então, essa audiência pública de segunda-feira para tratar de trânsito e mobilidade urbana. Mobilidade urbana, conforme nos ensina a professora Alice, é muito mais do que trânsito. Muito mais do que trânsito. Mas o trânsito tem causado tanto transtorno em Ouro Preto que as pessoas têm nos procurado para pedir ajuda para buscarmos, em parceria, junto, dando as mãos, enfrentar esse grande desafio de Ouro Preto, que é a questão do trânsito. E o que a Câmara pode fazer, né, de instrumento mais forte que nós temos é uma audiência pública e convidar as pessoas que são diretamente envolvidas na busca de solução para o problema do trânsito e também convidando especialistas, como é o caso da professora Alice, que estará conosco nessa audiência pública de segunda-feira, dia 6 de julho, às 6 horas, aqui na Câmara. Então, convido todos que puderem participar presencialmente, quem não puder, que nos acompanhe também pelos canais de comunicação da Câmara na internet. Convidamos também o Ministério Público, o IFAM, a Associação Comercial, a FAMOP já justificou a ausência, porque tem um encontro na segunda-feira, às 19 horas. Se der, Flávio, vocês passam, pelo menos aqui no começo, sabemos da importância da FAMOP na condição de representante das associações de moradores de Ouro Preto. Obrigado, presidente.
0: O Cruzu. Melhor do que isso, vereador? Só a situação do Paraguai, que ganha da Alemanha e tem que enfrentar a França agora. Vereadora Lília França, com a palavra.

0: Bom dia a todas as pessoas que nos assistem. Louvado seja o nosso Senhor Jesus Cristo, que abençoe o nosso município, mais um dia de trabalho. Queria aqui fazer jus à nossa padroeira, Nossa Senhora do Pilar, que está em festa. A nossa padroeira está com uma festa maravilhosa, com coroação, carreata, festividades na porta da igreja, e a gente convida todos a participarem da novena em prol à nossa padroeira. Gostaria também de lembrar que dia 7 de julho está aproximando a inauguração, a reinauguração da igreja de São Bartolomeu. É anos de luta, anos de espera, e agora é devolvido para o nosso, para os nossos fiéis, para o nosso setor religioso, para a nossa igreja, a igreja toda restaurada, que foi um trabalho muito bem feito, mas que a gente aguarda há anos por esse momento. Queríamos lembrar também, reforçar aqui, que nessa próxima segunda-feira, às 18 horas, uma audiência pública que é iniciativa nossa, trazendo aqui para discussão na Câmara Municipal, às 18 horas, sobre o trânsito em Ouro Preto. Temos também que chamar na responsabilidade e lembrarmos de uma lei que está tramitando na Câmara sobre uma credencial para as pessoas que moram no centro histórico, que moram em locais que sejam difíceis de estacionar o carro, que o secretário responsável tenha algum plano de ação para apresentar para esses moradores. E buscamos a presença da Guarda Municipal, que é um dos órgãos responsáveis pelo trânsito municipal, que possa comparecer e contribuir com essa pauta tão importante. A gente aguarda que a casa seja lotada, cheia de pessoas que têm as suas dificuldades com o trânsito e que possam se manifestar. A gente tem inúmeros requerimentos aprovados na Câmara que nós estaremos trazendo, inclusive em relação aos distritos, com ênfase no distrito de Abarantina, porque tem ocasionado muito transtorno e colocando em risco a todas as pessoas que estão principalmente próximo à área escolar. Queria também parabenizar o time feminino de Antônio Pereira, um time de mulheres que estão fazendo história na nossa região em questão do esporte feminino. Chegou na final do campeonato através do apoio da CUFA, através da entidade Empreendelas de Antônio Pereira, entidade essa a qual nós temos o orgulho de dar o título de utilidade pública. Nós tivemos também o orgulho de ser pioneiros em estar trazendo um recurso financeiro a esse trabalho maravilhoso, desenvolvido por várias mulheres ali, com a coordenação e o carinho da Ana, da Eliene, entre tantas outras mulheres que vieram fazer a diferença. Então, nossos parabéns ao time feminino. Sabemos que desse campeonato, que elas chegaram na final, saíram duas das jogadoras, vão ir para times do estado, e que com certeza abre porta para outras mulheres. Lembrando que amanhã estaremos aqui na casa, às 10 horas da manhã, com uma reunião com a CEMIG. A gente tem trago muito essa pauta aqui para o plenário sobre a iluminação pública. Nós temos dezenas de pedidos e que a gente busca agilidade no atendimento. Então, você que tem questão com a iluminação pública, que está precisando de trazer essa demanda para casa, a hora é agora. Pode nos chamar no privado, nas nossas redes sociais, que nós estamos aqui para acolher a cada um de vocês. Lembrando que nossas redes sociais ficou desativada por 4 dias e já retornamos por questões, acredito que talvez políticas, mas agora já está aguardando vocês para entrar com os seus pedidos. Lembrando também que este final de semana, a partir de amanhã, começa a grande festa gastronômica de Glaura, organizada pela Líperos Feirantes, pelos organizadores. Deixo aqui nosso aplauso, a nossa contribuição. Estaremos ali, como sempre, presentes, admirando aquele cenário maravilhoso, a aquela harmonia que a festa da gastronomia de Glaura tem trago nos últimos anos. Uma festa que abre o Festival de Inverno, uma festa que está sendo muito bem organizada e que a gente espera, ano a ano, aprimorar o que tem sido oferecido para as pessoas que gostam de usufruir daquele espaço maravilhoso que é a nossa Glaura. E também, este final de semana, estaremos com uma festa maravilhosa ali no Maracujá. A gente chama todos para conhecer, é um trabalho lindo que está sendo organizado, inclusive, já deixo aqui o nosso parabéns à contribuição e à presença da Associação de Moradores, que tanto tem feito ali para a região, através da minha xará lá, da Lília também, que é uma grande parceira, e que também o nosso mandato pôde trazer o título de utilidade pública, tão merecido para essa associação, e que a gente espera uma ocasião para poder fazer a solenidade de entrega. Lembramos que amanhã também haverá uma reunião online sobre a causa animal. A castração está em Amarantina. O primeiro distrito do município de Ouro Preto que recebeu uma castração gratuita foi Amarantina. É uma das nossas pautas aqui do nosso mandato, a importância da castração para a vida animal. Está sendo um sucesso esse trabalho, tanto na questão da quantidade de pessoas que já estão conseguindo entender, fazer inscrição, que é necessário fazer inscrição. É importante que o animal esteja em jejum de alimentação e água. E, através da inscrição, os cidadãos recebem, os tutores, todas as orientações. E não vai parar em Amarantina, vai em todos os distritos. Nós esperamos poder levar em todas as comunidades. Mas você que está nos escutando e quer a castração, precisa se inscrever. E quanto mais inscrição tiver na sua comunidade, mais rápido o serviço irá até vocês. É uma maneira da comunidade mostrar que está organizada, aguardando esse serviço público essencial, fundamental, não só para a saúde animal, mas também para a saúde humana, porque é um tripé onde a gente tem que ter a harmonia e o respeito, tanto com a vida animal, quanto com a vida do meio ambiente, quanto com a vida urbana. Então, deixamos aqui os nossos parabéns à Secretaria de Saúde, aos profissionais envolvidos e, principalmente, aos cidadãos que entendem e levam até a castração os seus animais. Deixamos aqui os nossos parabéns também aos formandos do Padre Afonso, meu carinha Joyce, que está uma das organizadoras da festa, estão fazendo muito bonito e que tenha e que sirva de exemplo para outros jovens da importância do estudo. Esse final de semana também estaremos com inúmeras quadrilhas, inúmeras festas na Escola do Aleijadinho, o Arraiá Bem Viver, na Escola Hélio Homem de Faria, ali no Padre Faria, meu carinho, aquela escola que a gente está sempre ali presente e podendo participar do Caminho da Fábrica. Deixamos também o nosso carinho à Escola Monsenhor Castilho, na pessoa da Vivi, sempre em contato conosco, estão organizando uma festa maravilhosa. E a nossa querida escola do Padre Rocha, nossa creche do Padre Rocha, lá no Santa Cruz, que é uma escola que espero que agora, no início do segundo semestre, uma creche possa ir para o novo prédio, já está na fase final. A gente tem acompanhado de perto essa organização da escola, dessa creche, e a gente sabe da importância de estarmos levando as crianças para o nosso próximo espaço tão esperado. Então, a gente deixa aqui a agenda do final de semana, uma agenda repleta. O nosso município está em festa e que a Nossa Senhora do Pilar, a nossa padroeira, possa colocar a bênção em cada um de nós. Nosso muito obrigada.
1: Assim seja, amém. Continua nossa fala de orador, com a palavra agora, vereador Emerson Titão.
2: Bom dia, boa tarde, né, a todos e a todas, ao público aqui presente, quem está nos assistindo aí através dos canais oficiais da Câmara. Gostaria de iniciar falando, né, que conseguimos aí o tão sonhado título de utilidade pública da Associação Empreendelas. Hoje Saiu no decreto ontem, anteontem. Então, empreendê-las, o título de idade pública é seus, vocês merecem. Então, por ser merecedora, passou nessa casa e foi sancionada. Então, parabéns a todas que têm feito um excelente trabalho dentro da comunidade de Antônio Pereira. Gostaria de iniciar novamente falando sobre a minha indicação. Indicação ao secretário de obras Franklin Evangelista e ao secretário de meio ambiente Chiquinho, porque estamos nos aproximando da festa da Lapa e com isso... É porque está difícil falar, se puder...
1: Pedir aos vereadores, por favor, respeitar a fala do vereador Emerson Titão. Desculpe, vereador, pode continuar a sua fala.
2: E a gente... É porque, sabe o que tem acontecido? Isso demonstra o respeito que muitos parlamentares aqui dessa casa têm quando a gente está falando algo sobre o nosso distrito de Antônio Pereira, o que a prefeitura de Ouro Preto também tem quando a gente está falando de Antônio Pereira, porque vai ter um poeirão ali dentro de Antônio Pereira. E o que, que a gente está vendo? A gente, nenhum site da prefeitura está falando. Eu ouvi falar que tem pessoas que, se não contratarem a empresa dele, não vai postar sobre esses grandes eventos dentro do distrito de Antônio Pereira. Não vou ficar calado. Eu recebo ali no meu Instagram, recebo no meu WhatsApp, que todas as vezes que nós vamos falar do nosso querido distrito, é isso. É parlamentares conversando, é as nossas notícias de Antônio Pereira não chegando nos sites oficiais da prefeitura. Isso é um descaso com o nosso distrito e um desrespeito também até com a minha pessoa. Mas, como para ser eleito, cada um foi eleito no seu posto sem a ajuda de um, é triste e lamentável a gente ver cenas dessas, de fazendo reuniões na hora do momento de uma fala do orador, que é uma fala tão importante, e atrapalhando, mudando, às vezes, o pensamento, uma fala que a gente tem que falar, porque quando chega essas palavras, ruído e reuniões num momento tão importante como esse, nos deixa triste e constrangido em ver que, mais uma vez falando, eu não estou vendo em nenhum canal oficial da Prefeitura Municipal de Ouro Preto falando sobre o poeirão. E se tem alguma coisa contra o nosso distrito, a gente vai descobrir e a gente vai ter que conversar. Sabe por quê? Vocês, que são funcionários da Prefeitura, não respeitam, às vezes, nem o prefeito. Porque o prefeito, Ângelo Oswaldo, ele tem um carinho enorme com Antônio Pereira. É um dos distritos onde ele mais vezes vai visitar, onde mais vezes ele vai fazer entrega, mas os funcionários de primeiro, segundo e terceiro escalão não respeitam. Cadê falando sobre o poeirão em Antônio Pereira? Estamos aqui, ó, falando da nossa indicação, solicitando ao secretário de obras, Franco Evangelista, o Chiquinho de Assis, que possa estar fazendo a roçada aí, ali nas proximidades da Lapa, na Estrada da Purificação, porque o mato está muito grande. Então, eu sei que é um trajeto muito extenso, então a gente precisa de um olhar mais atento, porque já começa o jubileu no dia 1º, e também agora pedimos ao secretário de Obras, Franco Evangelista, que possa ter um olhar atento ali para que a Santa, que foi doada pela Concreto Minas, a gente possa fazer uma parceria entre a Secretaria de Obras e a Concreto Minas, para que seja concretado o local, o altar de onde Nossa Senhora da Conceição da Lapa irá ficar. Gostaria agora de falar sobre o meu requerimento, que é algo muito sério. A gente tem falado que das dificuldades financeiras, embora o orçamento da Prefeitura Municipal de Ouro Preto tenha aumentado. Então, a gente tem passado, não consegue, na verdade, repassar para o povo ouropretano o que está acontecendo. O orçamento aumenta e como que a gente não consegue manter as receitas? Então, vendo as dificuldades, foi falado que um ano teria uniforme para os alunos, um ano sim, um ano não. Aí, como a gente às vezes não acredita, em conta de fadas, pegamos a nossa emenda, destinamos para a Secretaria de Educação. E esta secretaria, até hoje, no meio do ano, né, e só até sexta-feira, dia 4, não vai conseguir entregar, até agora não me chegou os meus ouvidos, que não vai conseguir entregar os uniformes escolares, que é uma emenda impositiva. A gente destinou, a gente poderia ter destinado para outras coisas. Hoje foi falado sobre tantas coisas que estão acontecendo, a gente está vendo pessoas de terceiro e quarto escalão dentro da prefeitura mandando mais que a secretária, gente que está fora da prefeitura mandando em determinadas secretarias. Pedimos ao nosso querido prefeito Ângelo Osvaldo que possa derrubar alguns frutos podres que estão dentro de algumas secretarias, e porque usar de uma secretaria para fazer alguns cabides políticos ou para tentar prejudicar alguém só porque levantou a sua voz em prol do povo ouropretano, e eu estarei aqui todos os dias, não tenho medo de nenhum de vocês, pode ameaçar do jeito que vocês estão ameaçando, mandando recadinho, porque eu não irei me calar, não foram vocês que me elegeram, mas sim o povo de Ouro Preto. Então, lutarei bravamente para que todos os anseios da população ouropretana sejam atendidos. E espero que a minha emenda impositiva sobre os uniformes escolares seja entregue, porque prometemos, porque tínhamos feito um diálogo antes em relação da emenda. Então, destinamos essa emenda e queremos o uniforme para onde ela vai ser destinada. Destinamos ali para Santa Cruz e destinamos também para Antônio Pereira. E agora a gente vem, né, falar de um orçamento de 25% de toda a receita de Ouro Preto. Ou seja, mais ou menos 250 milhões de reais que fica na Secretaria de Educação. A gente ainda fez um aporte da nossa emenda para que os uniformes escolares possam ser entregues, e eu não tenha vergonha de caminhar nas ruas do Pereira, de caminhar nas ruas de Ouro Preto e de ver mães que têm dificuldades financeiras para adquirir o uniforme me falando: vereador, você falou que nesse ano teria uniforme, a gente está no meio do mês, e eu não ter respostas para essas famílias. É triste ver criancinhas que não têm condições de comprar o seu uniforme escolar, com um orçamento de mais de 250 milhões de reais, e esses uniformes não serem entregues. Gostaria agora também de parabenizar o prefeito Ângelo Osvaldo, que esteve junto conosco ontem nas entregas das casas. Foram entregues duas unidades ali dentro de Antônio Pereira, mas 19 vão ser entregues ainda esse ano, e estamos olhando um espaço para que mais 6 casas sejam feitas ainda nesse mesmo processo. Então, ficamos felizes, né, em ver aquelas famílias, aquele sorriso daquelas crianças, daquela mãe de família, em estar recebendo o seu lar. Gostaria, já que a gente não tem o site oficial da prefeitura, mais uma vez, eu falei ano passado e esse ano falando novamente, ano que vem eu vou falar novamente, mês que vem, semana que vem, todos os dias, até que a nossa voz seja ouvida, até que Antônio Pereira seja respeitado, porque, mais uma vez, um evento de grande relevância para a nossa comunidade, onde trata sobre cultura, a gente está falando sobre turismo, quando falamos em mudar um ambiente, né, onde todo mundo vê Antônio Pereira como um canteiro de obras, e hoje a gente tem tentado retratar, trazer eventos para o nosso distrito, no site oficial da prefeitura não se encontra nada falando a respeito, não se encontra nenhuma página oficial da prefeitura, agora está sendo oficializado esse evento tão importante. Mas se a prefeitura não chama, o nosso mandato chama. Venham todos vocês para o segundo poeirão de Antônio Pereira, que acontecerá nesses próximo final de semana, sexta, sábado e domingo. No domingo, aquele concurso de marcha com grandes premiações, trazendo aí animais de renome de toda a nossa Minas Gerais e até do Brasil. Então, convido todos vocês que venham para o Poeirão, se tentam nos boicotar, se tentam esconder a identidade e a força do povo de Antônio Pereira, tenho eu aqui para representar e tenho eu aqui para lutar, e vamos ser ouvidos de uma forma e de outra. Estou ficando estressado, sim, com muita coisa que tem acontecido, mas vocês podem ter certeza que eu irei estressar vocês também. Eu sei fazer o jogo que vocês estão querendo e estão fazendo com o povo de Antônio Pereira. A gente sofre nessas lutas, que muita gente pensa assim, não existe empresa boa. A gente sofre nessas lutas de repactuação. O que isso quer dizer? Quando é causado algum dano ou ao meio ambiente, né, de compensação, já se fala compensação, é porque vai compensar você por algo que vai vir, aí a gente tem umas obras. Porque também, eu vou te falar a verdade, se a gente não tivesse uma parceria público-privada, ei, Antônio Pereira, Aí umas pessoas ainda falam que a gente fica lambendo bota de empresa A, de empresa B. Não é isso, não. É porque eu sei das necessidades de Antônio Pereira, e se a gente não consegue dentro do nosso município, muitas das vezes eu tenho ido ao Estado. Se eu não consigo ao Estado, eu vou inúmeras vezes a Brasília, mas que a voz do povo de Antônio Pereira não vai ser calada por pequenas ameaças, pirraças. Porque me chamam para um diálogo, me chamam para conversar. E se eu falo o que eu penso numa reunião, eu sou boicotado, eu sou massacrado e eu estou sendo dessa forma, essa omissão com o nosso distrito. Não iremos nos calar e preciso desse momento de todos vocês, quem gosta do meu mandato, quem não gosta do meu mandato, mas Antônio Pereira tem que estar acima e a gente tem que mostrar para Ouro Preto que nosso distrito é forte e tem um povo valente.
1: Obrigado, vereador Titão. Próximo vereador Carlinhos Mendes.

0: Bom dia a todos. Parabenizar a Luísa, né, Luísa? Aniversariante do dia aí, ó. Luísa, parabéns. Muitos anos de vida e saúde. Nosso assistente aí no dia a dia, somando em nosso gabinete. Pessoal, bom dia. Eu gostaria de iniciar a minha fala de orador, relatando aqui a situação que tivemos ontem, uma reunião importante junto à Rota Real, com a presença do gerente Reinaldinho e do Alisson Pedrosa, né, instrutor da Turim, onde a gente conseguiu, com diálogo, melhorar a rota Saramenha-São Cristóvão. Nós conseguimos aí uma notícia muito positiva, onde a partir de sábado, dia 4, a gente tem mais um ônibus rodando na linha Saramenha-São Cristóvão. E com isso a gente ganha mais 18 horários diários para atender a população ouropretana aos sábados. E a partir do dia 15 de julho, teremos também mais um ônibus rodando na linha Saramenha-São Cristóvão, que condiciona assim mais 18 horários, somando de segunda a sábado, 18 horários a mais para atender a população ouropretana, não só Saramenha-São Cristóvão, mas todos que fazem uso dessa linha. Isso é um ganho muito grande que a gente vai ter de segunda a sexta, a partir do dia 15, de 20 em 20 minutos, ônibus circulando, saindo 5h30 o primeiro de Saramenha e saindo 5h50 o primeiro do São Cristóvão. E se mantendo assim durante o dia em 18 atendimentos a mais para a população. E aos sábados, que já começa dia 4 agora, com mais um ônibus da mesma situação, tendo aí o tempo de um ônibus e outro de 30, uma média de 30 minutos. Uma notícia boa que vem aí somar para todos nós, usuários da linha circular de Ouro Preto. E já sabemos também, né, de antemão, que já começou também a melhorar com 18 horários a mais também no Morro Santana, no Morro São Sebastião, Taquaral, e eu creio que teremos melhorias aí também em outras localidades. Mas, enfim, salientando aqui uma grande e importante linha de diálogo junto com a empresa Rota Real. Gostaria também de ressaltar aqui, gente, uma importante reunião que teremos amanhã aqui na Câmara Municipal de Ouro Preto com o André, né, gerente-geral aí da CEMIG, onde o Legislativo vai tratar de diversos assuntos relacionados a melhorias que precisam estar acontecendo em nosso município. E a gente vai estar com um diálogo bem aberto e direcionado com o gerente-geral André e o Evaldo Ramos, para assim conseguirmos somar e sanar problemas que é o cotidiano nosso. Nós temos muitas questões a ser tratadas amanhã e essa reunião será de suma importância. E também ressaltar hoje aqui, né, a grande preocupação que temos aí com relação às emendas impositivas, que todos os vereadores têm. Emendas impositivas, que são emendas direcionadas a toda a comunidade ouropretana. Então, são muitas as demandas que estão sendo esperadas com essas emendas impositivas para se tornar realidade, projetos para serem executados que dependem dessas emendas impositivas chegarem às secretarias responsáveis e assim conseguirmos sucesso com um projeto que sai do papel e se torna uma realidade. Temos aí quadras a ser revitalizadas, cobertas, temos escolas a serem melhoradas, temos várias situações na área da saúde, educação e segurança para ser contempladas com as nossas emendas impositivas. E a gente teme não conseguir concretizar com essas emendas as obras tão esperadas. Então a gente espera aí, né, grandemente que o governo consiga deslanchar e desembolar o que está travando essas emendas acontecerem. Desculpa, engasguei. Mas, enfim, e o que a gente ressalta aqui é a necessidade de um governo que a gente apoiou, né, conseguir colocar o trem na linha e conseguir fazer com que tudo flua como a gente espera que flua, da mesma forma que estava no início do ano fluindo. A gente espera aí que os pagamentos sejam normalizados, que a situação se torne solucionada para conseguirmos satisfação de todos que prestam serviço na Prefeitura Municipal de Ouro Preto, com seus pagamentos em dia, e contamos com o governo para alinhar e resolver essas questões e assim, nós que somos base do governo, termos aí uma satisfação de continuar dizendo que somos favorável ao governo. Finalizo aqui e deixo aqui um abraço a todos.
1: Pedir aos vereadores que façam registre a presença novamente para nós fazer a nossa chamada final, encerrar a reunião. Vereador Renato Zoroastro, vereador Vantuí, vereador Luciano, vereador Anderson Titão, vereador Carlinho, não vai registrar a presença, não? Sob a proteção de Deus do povo de Ouro Preto, declaro encerrada a 40ª reunião ordinária da Câmara Municipal de Ouro Preto. Tenho todos uma boa tarde.

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2: 12 horas e 10 minutos.
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2: 12 horas e 11 minutos.
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3: Olá, estamos mais uma vez aqui para juntos recordarmos grandes sucessos da música internacional. Hoje um programa um pouco diferente. Além das românticas de sempre, vamos mostrar outras canções, um pouco mais agitadas, que também fazem parte dessa viagem ao mundo da música. Vamos começar com Adria Gurvitz, depois o grupo ABBA, After All, Alicia Bridges e...

0: Aqui no Remember ouvimos Adrian Gurvitz, Classic, Abba, I Have a Dream, After All, If You Need Me, Alicia Bridges, I Love the Nightlife e America, Ventura Highway.
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0: Aqui você recordou conosco Aphrodite Child, Rain and Tears, Reduced to Much Heaven, Berlin, Take My Breath Away. Em seguida, Billy Idol, I Is Without Your Face, versão acústica. E encerrando o bloco, Billy Preston em uma apresentação super especial ao vivo, com o maior sucesso do Beatle George Harrison, My Sweet Lord.
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0: maravilha essa seleção deste último bloco, não? Recordamos Bon Jovi e Be There For You. Depois, Van Tyler, Trial Eclipse of the Heart. Em seguida, Boston, More Than a Feeling. E Boy George and Culture Club, Love is Love. Uma peninha, mas o nosso tempo acabou. Muito obrigada pela sua companhia e até o nosso próximo encontro. Tchau, tchau.
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2: 13 horas e 12 minutos.
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2: 13 horas e 15 minutos. 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
1: 14 horas e 4 minutos.

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9: 14 horas e 7 minutos.

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1: 15h07.
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2: 15h09.
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0: Você ouviu no Back in Time, Gilberto Gil, Amarra o Teu Arado a uma Estrela. Fernanda Abreu e Herbert Viana, Um Amor, Um Lugar. Jackson Antunes, Jardim de Fantasia. Índia, Roberto Carlos.
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1: 15h43.
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2: 15:47.
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0: finalzão de semana, Júlia B, Menina Solta, Ivete Sangalo e João Me Liga, Luísa Sonza com Gabi Fazendo Assim, Henrique Juliano Desfarreou, Ivete Sangalo com Wanderson Nunes, Coisa Linda. E agora tá chegando Luísa Sonza com Marília Mendonça, Melhor Sozinha.
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0: Maiara e Maraísa, faz barulho aí!
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0: Que legal, que bacana. Pelicris Ninguém Ama, Maiara e Maraíza com Marília Mendonça, 10 de setembro, Henrique e Juliano Culpados e Henrique e Juliano Ame o Tanto Que Puder. PH vai ficando por aqui, pra você um forte abraço.
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3: 16:47.
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3: 16:49.
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1: Olá, minha gente que todas as semanas curtem conosco os bons tempos da Jovem Guarda. Aqui estamos novamente para recordar com vocês os grandes sucessos dos anos 60. Uma época que deixou saudade, mas que por aqui a gente volta no tempo e recorda momentos marcantes de nossas vidas. Não é verdade? Então, o nosso Nos Embalos da Jovem Guarda de hoje começa com Antônio Marcos, Jeca Adriane, Golden Boys, Jorge Silva, Aguinaldo Rayol e Os Incríveis.

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1: Em dezembro de 1958, a imprensa já destacava o grupo Golden Boys, grupo que tinha o nome de Garotos de Ouro, que surgiu no programa Diário Ricardo na Rádio Mauá, do Rio de Janeiro. Gravaram alguns discos com pouca aceitação, até que surgiu Rossini Pinto e faz a versão de Buzz Stop, intitulada para Golden Boys como Pensando Nela. Foi um enorme sucesso de execução e de vendagem.

0: Nos embalos da Jovem Guarda, nós curtimos Antônio Marcos, Sou Eu, Gerra Adriane, Quem Não Quer, Golden Boys, Pensando Nela, Jorge Silva e The Youngster, O Bom Miguel, Aguinaldo Arraial, Quero Lhe Dizer Cantando, Os Incríveis, O Vagabundo.
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A Jovem Guarda não foi um movimento político, mas sim musical. Os ídolos eram Gerry Adriani, Vanderlei Cardoso, Sérgio Reis, Rony Von e, entre as mulheres, Martinha, Rosemary, Silvinha. Mas em primeiro lugar, Roberto, Erasmo e Vanderleia.

0: você curtiu conosco aqui nos embalos da Jovem Guarda, Rony Bom, a Catedral, os VIPs, largo tudo e venho te buscar. Vanderleia, Exército do Surf. Vanderlei Cardoso, Promessa. Sérgio Reis, Coração de Papel. José Roberto, Brigas de Amor. Lilian, Como Se Fosse Meu Irmão.
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0: Recordar sucessos como Diana, de Carlos Gonzaga.

mais um Nos Embalos da Jovem Guarda. Foi muito bom estar com vocês nesta uma hora que passou. Eu, vocês e a Jovem Guarda. Um abraço a todos e até lá.

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1: 17:47.
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1: 17:50.

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0: 18 horas.
1: Em nome do Pai, do Filho e do Espírito Santo. Amém. O anjo do Senhor anunciou a Maria e ela concebeu do Espírito Santo. Ave Maria, cheia de graça, o Senhor é convosco. Bendita sois vós entre as mulheres e bendito é o fruto do vosso ventre, Jesus. Santa Maria, Mãe de Deus, rogai por nós, pecadores, agora e na hora da nossa morte. Amém. Eis aqui a serva do Senhor. Faça-se em mim segundo a vossa palavra. Ave Maria, cheia de graça, o Senhor é convosco. Bendita sois vós entre as mulheres e bendito é o fruto do vosso ventre, Jesus. Santa Maria, Mãe de Deus, rogai por nós, pecadores, agora e na hora da nossa morte. Amém. E o Verbo de Deus se fez carne e habitou entre nós. Ave Maria, cheia de graça, o Senhor é convosco. Bendita sois vós entre as mulheres e bendito é o fruto do vosso ventre, Jesus. Santa Maria, Mãe de Deus, rogai por nós, pecadores, agora e na hora da nossa morte. Amém. Rogai por nós, Santa Mãe de Deus, para que sejamos dignos das promessas de Cristo. Oremos. Infundi, Senhor, em nossos corações a vossa graça. Nós vos suplicamos, a fim de que, conhecendo pela embaixada do anjo a encarnação de Jesus Cristo, vosso Filho, pelos merecimentos de sua paixão e morte na cruz, cheguemos à glória da ressurreição, pelo mesmo Cristo nosso Senhor. Amém. Glória ao Pai, ao Filho e ao Espírito Santo, como era no princípio, agora e sempre.

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1: 18:06.
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7: 18 horas e 9 minutos.
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8: Carlinhos Mil, de volta no Conexão Universitária.
9: Taime Thiago, fica louca.
10: É mais.

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0: Eu sei.
1: DJ Thiago Albuquerque, The Best of DJ.
2: Carlinhos Bill é ponta firme no Conexão Universitária.
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1: Trazendo agora Fiduma e Jeca, 99%. Participação do Moisés e Mariano. Vamos conferir aí.

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2: 18:52.
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1: Em Brasília, 19 horas.
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2: Olá, boa noite.
1: Boa noite para você que nos acompanha em todo o país.
2: Quinta-feira, 2 de julho de 2026.
1: Vamos ao destaque do dia: investimento em infraestrutura.
2: Ferrovia Transnordestina vai receber mais R$600 milhões para acelerar as obras.
1: Hoje, no Ceará, foram entregues mais 101 quilômetros de trilhos e novos vagões para o transporte de grãos e fertilizantes.
2: Presidente Lula destaca a importância da ferrovia que vai ligar o Piauí ao porto de Pecém, atravessando 53 municípios nordestinos.
3: Essa é uma estrada de ferro vital para a perspectiva de desenvolvimento dessa região.
1: E ainda a integração do São Francisco.
2: Inaugurado o túnel Major Salles, que vai levar água da Paraíba ao Rio Grande do Norte. Pablo Mundim.
4: Com 6,5 km de extensão, a estrutura recebeu investimentos de mais de 85 milhões de reais e terá capacidade para transportar até 20 metros cúbicos de água por segundo.
1: E hoje nós vamos falar sobre a relação entre o Bolsa Família e a saúde dos beneficiários.
2: Pesquisa aponta que menos bebês nascem abaixo do peso e também menor risco de morte por causas relacionadas à gravidez e ao parto. Luana Karen.
5: O risco de morte por doenças cardiovasculares diminuiu 4% entre beneficiários do Bolsa Família. As hospitalizações por abuso de álcool e outras drogas caem 17%.
1: Na apresentação da Voz do Brasil, Mariana Jungmann e Luciano Seixas.
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1: Entregas na saúde e na educação.
2: Em Juazeiro do Norte, no Ceará, ônibus escolares e unidades odontológicas móveis estão sendo destinadas a municípios do estado.
1: O repórter Nazi Brum tem os detalhes ao vivo aqui no estúdio da Voz do Brasil. Boa noite, Nazi.
6: Olá, boa noite, Luciano, Mariana, ouvintes da Voz do Brasil. Olha, são 40 novos ônibus escolares que vão para o transporte escolar em 40 municípios do estado. Um investimento de 18 milhões de reais por meio do novo programa de aceleração do crescimento Novo PAC. Os veículos contam com equipamentos de segurança e todos possuem ar-condicionado, o que dá mais conforto para as crianças. No total, o governo do Brasil prevê a entrega de 1.500 ônibus escolares em todo o país no programa de renovação de frota. Já na área da saúde, o Ceará está recebendo 29 unidades odontológicas móveis que vão fornecer atendimento em áreas remotas ou de difícil acesso. Essas unidades realizam procedimentos clínicos, ações de prevenção e promoção da saúde bucal, ampliando o acesso à população aos serviços do Sistema Único de Saúde. E o presidente Lula participa daqui a pouco dessas entregas lá em Juazeiro do Norte. Mariana e Luciano.
2: Obrigada, Nazi Brum, pelas informações ao vivo aqui na Voz do Brasil.
1: Uma obra estratégica que promete reduzir custos no transporte e aumentar a competitividade do Brasil.
2: Também lá no Ceará, o presidente Lula entregou hoje mais 100 quilômetros da ferrovia transnordestina.
1: Quando pronta, ela vai transportar mais de 30 milhões de toneladas de cargas por ano, integrando o Nordeste aos principais corredores logísticos do país.
7: A bordo de um trem, o presidente Lula visitou as obras da transnordestina no Ceará e entregou mais 101 quilômetros da ferrovia, no trecho entre Acopiara e Quixeramobim. Também foram entregues 100 novos vagões graneleiros fabricados pela indústria nacional para o transporte de grãos e fertilizantes. Outros 433 ainda serão produzidos. Lula anunciou também investimentos de R$600 milhões para acelerar a execução da obra e destacou o impacto da ferrovia no desenvolvimento econômico da região.
3: Essa é uma estrada de ferro vital para a perspectiva de desenvolvimento dessa região. Ela envolve o estado do Piauí, envolve o estado de Pernambuco, envolve o estado do Ceará. Mas o Rio Grande do Norte disse que é um pedacinho dela também. Alagoas, que é um pedacinho da estrada de ferro, Rio Grande do Norte, que é um pedacinho. Se isso aqui der certo, vai ter um pedacinho para todo mundo, porque essa é a obrigação nossa de levar possibilidade de desenvolvimento para as pessoas desse país.
7: a entrega dos novos trechos, a ferrovia passa a contar com 777 quilômetros concluídos. Quando finalizada, em 2027, a Transnordestina terá 1.206 quilômetros de extensão, desde o Piauí até o Ceará, atravessando 53 municípios nordestinos e consolidando um novo eixo logístico. Dos 15 bilhões de reais estimados para concluir a obra, a ferrovia recebeu 11 bilhões até maio deste ano. O ministro dos Transportes, Jorge Santoro, lembra que investir em ferrovias é melhorar a vida da população.
8: Ferrovia cria um fenômeno chamado aglomeração. Juntar pessoas, juntar atividades econômicas, juntar equipamentos públicos, reduzindo o custo, aumentando a produtividade, melhorando a vida das pessoas.
7: A Transnordestina terá capacidade para transportar mais de 30 milhões de toneladas de carga por ano, reduzindo o custo com transporte e fortalecendo o escoamento de grãos, fertilizantes, combustíveis, cimento e minério. Reportagem Graziele Bezerra.
2: E hoje o presidente Lula esteve em Luiz Gomes, no Rio Grande do Norte, para inaugurar o túnel Major Salles, uma das obras mais importantes do ramal do Apodi, que vai levar água ao oeste do Rio Grande do Norte e reforçar a segurança hídrica da região.
1: O ramal do Apodi vai beneficiar cerca de 750 mil pessoas em 54 municípios dos estados do Rio Grande do Norte, Paraíba e Ceará.
4: Com 6,5 km de extensão, o túnel Major Salles vence o trecho mais complexo do ramal do Apodi e faz a ligação entre a Paraíba e o Rio Grande do Norte. A estrutura recebeu investimentos de mais de 85 milhões de reais e terá capacidade para transportar até 20 metros cúbicos de água por segundo. O ramal faz parte do projeto de integração do Rio São Francisco e, quando concluído, vai beneficiar cerca de 750 mil pessoas em 54 municípios do Rio Grande do Norte, Paraíba e Ceará. Uma obra complexa que vai levar água e desenvolvimento para a região, disse o ministro da Integração e do Desenvolvimento Regional, Valdez Góes.
9: O ramal do Apodi foi 1,5 bilhão de reais. Só o túnel Major Salles foi mais de 80 milhões de reais para fazer. Para a água chegar, matar a sede e produzir emprego e renda.
4: Mais do que uma grande obra de engenharia, o túnel representa esperança para uma região marcada por longos períodos de estiagem. A chegada das águas do Velho Chico significa mais segurança para o abastecimento das cidades, fortalecimento da agricultura e melhores condições de vida para quem convive há décadas com a seca. A ministra da Casa Civil, Miriam Belchior, lembra que foram anos de empenho para realizar o maior projeto hídrico do país.
10: Nós fizemos um número gigantesco de reuniões para resolver problemas. Quantas vezes eu sobrevoei o eixo norte e o eixo leste para ver o andamento das obras? Foram muitos anos para a gente garantir que essas obras estejam hoje beneficiando a população aqui do Rio Grande do Norte.
4: O túnel Major Salles integra o trecho final do ramal do Apodi. Ao todo, o projeto de integração soma 477 quilômetros de canais em dois eixos. Com a obra, 12 milhões de pessoas vão ser beneficiadas em 390 municípios de Pernambuco, Paraíba, Ceará e Rio Grande do Norte. É água para a população do semiárido, mais produção e mais dignidade a quem sempre precisou conviver com a escassez e a fome, disse o presidente Lula.
3: Eu fico imaginando a quantidade de séculos que o povo do semiárido espera água. A seca é um fenômeno da natureza que a gente não briga com a natureza. Mas a fome, por conta da seca, é falta de credibilidade, de caráter de quem governa o país ou os estados.
4: No Rio Grande do Norte, o governo do Brasil também entregou 20 ônibus escolares por meio do novo PAC. Os veículos vão reforçar o transporte de estudantes, principalmente nas áreas rurais. Reportagem Pablo Mundins.
2: As empresas estatais federais brasileiras tiveram lucro de quase 170 bilhões de reais em 2025.
1: Um aumento de 45% em relação ao ano anterior.
2: Mais recursos e também mais investimentos para políticas públicas de apoio ao cidadão.
11: O lucro acumulado em 3 anos se aproxima dos 484 bilhões de reais. Os dados estão no relatório agregado das empresas estatais de 2025, divulgados nesta quinta-feira pelo Ministério da Gestão. Quase 5% de toda a riqueza produzida no país foi resultado de investimentos das estatais federais. 2025 também marca o crescimento dos investimentos dessas empresas. São 115 bilhões e 900 milhões de reais, um aumento de 115% comparado a 2022. A Conab, por exemplo, executou o maior programa de aquisição de alimentos da história. Foram compradas aproximadamente 88 mil toneladas de alimentos em 2025. E a Petrobras atingiu a maior produção de petróleo desde quando foi criada. De acordo com a secretária de Coordenação e Governança das Empresas Estatais, Elisa Leonel, para além do lucro expressivo e da contribuição com o orçamento do país, o impacto social dessas empresas é bem claro no dia a dia da população brasileira.
12: A Embrapa, com a pesquisa agropecuária, que gera uma segurança alimentar e uma produtividade no campo brasileiro inestimável. As empresas hospitalares, que têm prestado apoio fundamental ao SUS, são cerca de 51 hospitais nas redes hospitalares de empresas estatais federais. E os aeroportos regionais, por exemplo, que a Infraero gere e que são necessários num país de dimensão continental.
11: Outro ponto de destaque é a atuação de estatais como o Serpro, que usa as melhores tecnologias para garantir soberania digital, processando e armazenando em território nacional os dados dos brasileiros. Reportagem Carlos Oliveira.
1: Bolsa Família traz impactos na saúde dos beneficiários.
2: Foi o que mostrou estudos da Fiocruz com organizações parceiras.
1: O risco de morte materna, por exemplo, é 30% menor entre quem é atendido pelo programa.
13: Reduzir a pobreza faz bem para a saúde. A conclusão é de um conjunto de pesquisas da Fiocruz, que analisou os impactos do Bolsa Família na saúde dos beneficiários ao longo dos últimos 10 anos. Os dados foram divulgados em revistas científicas e mostram a relação entre o programa de distribuição de renda e a redução da mortalidade e da incidência de diversos tipos de doenças em populações vulneráveis, como exemplificou o pesquisador da Fiocruz, Maurício Barreto.
14: Desde a mortalidade materna, a mortalidade infantil, a nutrição infantil, a doenças infecciosas como a tuberculose, HIV/AIDS, hanseníase, né? Ficou muito sólido a ideia de que há um efeito positivo do Bolsa Família na saúde da população brasileira.
13: Entre mais de 4 milhões de bebês nascidos vivos, as gestantes beneficiadas pelo Bolsa Família apresentaram uma probabilidade 11% menor de ter bebês com baixo peso. E o risco de morte por causas relacionadas à gravidez e ao parto foi até 31% menor em comparação com aquelas que não recebiam o benefício. Segundo os pesquisadores, o resultado está associado ao maior acesso ao pré-natal e aos serviços de saúde estimulados pelas condicionalidades do programa. Como explica Rafael Osório, secretário de Avaliação, Gestão da Informação e Cadastro Único do Ministério do Desenvolvimento e Assistência Social, Família e Combate à Fome.
15: As gestantes têm que fazer o pré-natal, as nutrizes têm que levar suas crianças recém-nascidas para fazer o acompanhamento do desenvolvimento, a medição do peso e da altura para saber se a criança está se desenvolvendo bem, a vacinação, a condicionalidade, ela traz a família para o serviço.
13: Ainda entre os achados das pesquisas está que o risco de morte por doenças cardiovasculares diminuiu 4% entre beneficiários do Bolsa Família. As hospitalizações por abuso de álcool e outras drogas caem 17%. Já os riscos de desenvolvimento de HIV caem 41%, enquanto a probabilidade de morte pela doença é 39% menor. No caso da tuberculose, beneficiários do Bolsa Família tiveram incidência 41% menor da doença. As pesquisas utilizaram dados do Cadastro Único para Programas Sociais do Governo Federal, referentes a cerca de 96 milhões de cidadãos brasileiros, cruzados com informações sobre nascimentos, hospitalizações, notificações de doenças e óbitos. Reportagem Luana Karen.
2: E foi lançada hoje também a terceira edição da Pesquisa Nacional de Saúde 2026.
1: O estudo realizado pelo IBGE e Ministério da Saúde vai investigar o estado de saúde, hábitos de vida e utilização dos serviços de saúde em mais de 140 mil domicílios no país.
2: A edição deste ano traz novidades como a coleta de biomarcadores, como sódio, colesterol, hemoglobina glicada, além de sorologia para chikungunya.
1: A pesquisa começa a ser feita na segunda-feira, dia 6 de julho. E os resultados vão orientar políticas públicas, apoiar a gestão do Sistema Único de Saúde e monitorar metas nacionais na área.
2: O governo do Brasil segue com ações humanitárias na Venezuela, atingida por terremotos que já causaram a morte de mais de 2 mil pessoas.
1: Um hospital de campanha da Marinha foi montado em La Guaira e equipes brasileiras estão oferecendo atendimento, incluindo internação, módulo pediátrico e estrutura voltada a doenças infecciosas.
2: A capitão de Mar e Guerra, Marisa Martins, fala sobre a estrutura de atendimento.
16: A gente tem uma capacidade agora, nesse momento, de até 20 internações por até 48 horas. Temos uma capacidade de 2 leitos de CTI. Conseguimos fazer em torno de 150 atendimentos por dia. Temos um pequeno centro cirúrgico que a gente consegue fazer pequenos procedimentos. O que a gente está vendo muito nesse momento, desde quando a gente chegou até agora, são os pós-traumas, né, que não tiveram assistência depois que foram atendidos, primeiro atendimento, e foram embora. Então a gente está pegando essa segunda fase, pessoas que já são de doenças crônicas, diabéticos, hipertensos.
1: O governo federal também tem transportado toneladas de insumos em saúde e purificadores de água até a Venezuela.
2: A exportação de produtos de defesa brasileiros ultrapassou 1 bilhão e 800 milhões de dólares no primeiro semestre do ano.
1: Uma alta de 29% se comparado ao mesmo período de 2025.
2: Os produtos já chegaram a 150 países por meio de 130 empresas exportadoras.
1: Entre os produtos exportados estão aeronaves, armamentos leves, munições e serviços de engenharia.
2: Para o secretário de Produtos de Defesa do Ministério da Defesa, Heraldo Luiz Rodrigues, esse crescimento foi impulsionado por ações de incentivo do governo do Brasil.
17: Nós estamos investindo bastante, não só a defesa, mas todo outros ministérios investem também na aplicação de recursos para o desenvolvimento tecnológico das nossas empresas de defesa. Esse desenvolvimento, ele capacita as empresas a terem produtos no estado da arte para poder ser vendido. Então, produtos de defesa com alta qualificação e com boa operacionalidade para uso. Então, isso começa aí um processo de fortalecimento das indústrias.
1: Mais de 64 mil procedimentos médicos e sociais foram realizados pela Força Aérea Brasileira em regiões de difícil acesso na Amazônia.
2: A Operação Excelsior percorreu uma rota estratégica pelo interior do Amazonas e do Pará para levar atendimento especializado e exames.
18: O exercício de campanha de emprego de logística, saúde e tendência operacional, o Excelsior 2026, realizou 64.119 procedimentos médicos e sociais em comunidades de difícil acesso, levando atendimento especializado, exames e suporte à população ribeirinha. A ação foi realizada em parceria com a organização não-governamental Voluntários do Sertão e percorreu uma rota estratégica pelo interior da Amazônia, passando pelos municípios de Itacoatiara e Parintins, no estado do Amazonas, e chegando na etapa final em Oriximiná. O brigadeiro médico Alexandre de Araújo Melo, comandante do exercício, traz mais detalhes.
19: Os principais desafios foram as grandes distâncias e dificuldades de acesso na Amazônia, o elevado volume de pacientes, a necessidade de assistência multidisciplinar, a limitada oferta local de exames e procedimentos especializados e a garantia da continuidade do cuidado. Esses desafios foram superados por meio de planejamento logístico integrado, empresa emprego de estruturas temporárias de atendimento, atuação de equipes multiprofissionais, mobilização de especialistas e equipamentos, utilização de telemedicina e articulação com as redes locais de saúde para encaminhamento e acompanhamento dos casos mais complexos.
18: Para atender essas comunidades, a FAB mobilizou um hospital de campanha e uma estrutura de apoio logístico capaz de transportar equipamentos, medicamentos e profissionais de saúde para a região. Balsas da Comissão de Aeroportos da Região Amazônica foram utilizadas no transporte de materiais, enquanto equipes de apoio garantiram a montagem e o funcionamento da estrutura. Além do atendimento médico, a operação contou com ações de acolhimento social e assistência religiosa, oferecendo apoio aos moradores e também às equipes envolvidas na missão. Reportagem Gabriel Pinheiro.
1: Já está em funcionamento a plataforma informa.br para facilitar o acesso a informações públicas do Poder Executivo Federal.
2: Criada pela Controladoria Geral da União, a ferramenta utiliza inteligência artificial para localizar dados disponíveis em diferentes portais do governo e assim apresentar os resultados em um único ambiente.
1: Pelo informa.br, o cidadão pode pesquisar informações sobre áreas como saúde, educação, transporte, segurança e benefícios sociais.
2: Caso o conteúdo não esteja disponível, também é possível registrar e acompanhar pedidos diretamente pelo sistema.
1: Saiba mais sobre a nova plataforma em informabr.cgu.gov.br.
2: Aprender uma nova língua de forma gratuita e direto pelo celular ou computador já é uma realidade para muitos brasileiros que utilizam o MEC Idiomas.
1: A plataforma ultrapassou as 560 mil matrículas em todo o país.
2: O programa do Ministério da Educação agora vai ser integrado ao programa Idiomas Sem Fronteiras para ampliar o acesso dos estudantes.
20: O MEC Idiomas ultrapassou a marca de 564 mil matrículas ativas em todo o país. A plataforma gratuita do Ministério da Educação oferece cursos de inglês e espanhol em formato online, com aulas que vão do nível básico ao nível avançado e podem ser acessadas pelo portal ou aplicativo. Do total de matrículas, mais de 426 mil são para cursos de inglês e cerca de 138 mil para espanhol. Os estudantes têm acesso a teste de proficiência, trilhas de aprendizagem, exercícios, recursos de inteligência artificial para praticar conversação e comunidades de estudo. A plataforma vai ser integrada ao programa Idiomas Sem Fronteiras, fortalecendo a Política Nacional de Ensino de Línguas. A iniciativa busca ampliar o acesso gratuito ao aprendizado de idiomas, melhorar a proficiência dos estudantes e apoiar a formação acadêmica e profissional em todo o país. Para se inscrever, acesse gov.br/MEC. Claudimário Carvalho, para a Voz do Brasil.
1: O aplicativo pode ser baixado pelos sistemas iOS ou Android. Já a plataforma pode ser acessada pelo site mecidiomas.mec.gov.br.
2: E as inscrições para o ProUni, o programa Universidade para Todos, abrem no dia 7 de julho.
1: O programa é destinado a quem procura vaga em instituição de ensino superior privada.
2: Saiba quem pode participar.
21: O Ministério da Educação publicou o edital do processo seletivo do programa Universidade para Todos, o ProUni, para o segundo semestre de 2026. As inscrições são gratuitas e estarão abertas de 7 a 10 de julho, exclusivamente pela internet no endereço acessounico.mec.gov.br. Para se inscrever, é necessário ter completado o ensino médio e ter participado das edições de 2024 ou de 2025 do Exame Nacional do Ensino Médio, o Enem. No exame, o candidato deve ter tirado, no mínimo, 450 pontos na média das 5 provas, sem ter zerado a redação. O edital veda a inscrição para quem declarou ter participado do Enem na condição de treineiro, ou seja, para quem fez o exame apenas para autoavaliação antes mesmo de concluir o ensino médio. Para fins de classificação e pré-seleção no ProUni, será utilizada a edição do Enem em que o estudante conseguiu a melhor média. O resultado da primeira chamada vai ser divulgado no dia 15 de julho no endereço acessounico.mec.gov.br /ProUni. Já a segunda chamada sairá no dia 5 de agosto. Reportagem Júlio César de Oliveira.
1: Mais investimento na educação superior no país.
2: O Ministério da Educação anunciou mais R$90 milhões para fortalecer as universidades federais.
1: Do total, R$70 milhões vão ser destinados às ações de extensão universitária. Os recursos vão ser distribuídos entre 69 universidades federais e poderão financiar atividades que aproximem o ensino da comunidade.
2: Outros R$20 milhões vão ser destinados à criação de cuidotecas, espaços de acolhimento para crianças que funcionarão no período noturno.
1: Mais brasileiros no mundo digital.
2: Pesquisa do IBGE revela que no ano passado 95% dos lares brasileiros tinham internet.
1: É o maior percentual da pesquisa, com um aumento de 1,3 ponto percentual em relação ao ano anterior.
2: O crescimento foi mais acelerado nas áreas rurais e a região norte apresentou o maior aumento no percentual de domicílios com banda larga fixa.
1: A conexão discada, aquela feita pela rede de telefone, foi de apenas 0,2% no Brasil.
2: De acordo com o Ministério das Comunicações, pela primeira vez, mais de 90% da população com 10 anos ou mais utilizou a internet.
1: E essas foram as notícias do governo do Brasil.
2: Uma realização da Secretaria de Comunicação Social da Presidência da República.
1: Com produção da empresa Brasil de Comunicação.
2: Fique agora com as notícias do Poder Judiciário e do Congresso Nacional. Boa noite.
1: Boa noite para você, até amanhã.
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22: STF homologa plano de reestruturação da Comissão de Valores Mobiliários.
23: STJ restabelece condenação da banda Aviões do Forró ao pagamento de danos morais por uso não autorizado de música.
22: Para a Justiça do Trabalho, motorista de ônibus não acumula função por atuar também como cobrador.
23: Boa noite, eu sou Marcela Luiz.
22: E eu sou Walter Lima.
23: O Supremo Tribunal Federal homologou o plano emergencial de reestruturação da Comissão de Valores Mobiliários, a CVM, apresentado pela União.
22: A elaboração do plano foi determinada pelo tribunal no âmbito da ação que questiona dispositivos de lei sobre a taxa de fiscalização dos mercados de títulos e valores mobiliários. Marcelo Della Libera.
24: O relator do caso é o ministro Flávio Dino. Em maio, ele determinou que a arrecadação futura da taxa de fiscalização passasse a ser destinada à CVM, observada a desvinculação das receitas da União, e proibiu novas retenções pelo Tesouro Nacional. Na mesma decisão, o ministro também determinou que a União apresentasse dois planos de reestruturação da autarquia. O primeiro, de caráter emergencial, foi este, homologado nesta quinta-feira. O segundo, de médio prazo, deverá ser apresentado em até 90 dias. Na nova versão, a União elevou as metas de julgamento de processos administrativos para o segundo semestre de 2026, apresentou o cronograma para a incorporação de 30 novos servidores aprovados no concurso público nacional unificado e previu a criação de um fórum permanente entre a CVM e o Banco Central para aprimorar a fiscalização de mercados como os de fintechs, tokens e criptoativos, criadas por inovações financeiras.
23: Banda Aviões do Forró terá de indenizar por danos materiais e morais autores da música Pra Lavar.
22: Essa condenação foi restabelecida pelo STJ. Fátima Uchoa.
25: Os autores da música ajuizaram ação por danos materiais e morais, alegando que a obra foi gravada e executada em público sem autorização.

0: do trabalho, o motorista de ônibus não acumula função por atuar também como cobrador.
1: Esse é o entendimento unânime da Justiça do Trabalho, Mila Amaral.
2: A quinta turma do TST isentou a empresa Aviação Redentor do Rio de Janeiro de pagar adicional ao motorista. Ele trabalhou por 7 anos na empresa e alegou que nos fins de semana, além de dirigir, também fazia o trabalho de cobrador nas folgas dos colegas. Por isso, pedia 30% a mais no salário. O Tribunal Regional do Trabalho do Rio acatou o pedido do motorista, mas o TST reverteu a decisão. Isso porque esse tipo de situação já é um tema de consenso para o tribunal, ou seja, é de entendimento unânime que diz que as funções de motorista e cobrador são complementares e compatíveis.
0: Justiça determina a cassação de chapas por fraude à cota de gênero em município de Rondônia.
1: A ação foi ajuizada pelo Ministério Público Eleitoral, Vanessa Pereira.
3: As decisões do Tribunal Regional Eleitoral de Rondônia confirmaram que houveram fraudes à cota de gênero por parte das legendas do PDT e agir no município de Pimenta Bueno, em Rondônia, durante as eleições de 2024. O tribunal acolheu os argumentos do MP Eleitoral e reconheceu que os partidos usaram candidaturas femininas fictícias apenas para preencher o percentual mínimo de 30% exigido pela legislação, sem o real propósito de disputa eleitoral. Na decisão, a justiça determinou a anulação dos votos das legendas do PDT e Agir para o cargo de vereador e tornou dirigentes e candidatas inelegíveis por 8 anos.
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0: Uma boa noite.
1: E até amanhã.
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1: Eu sou Paula Groba.
2: E eu sou Humberto Pinheiro.
1: E estes são os destaques de hoje do Jornal do Senado, que começa agora.
2: Senado vota MP de 266 milhões e meio para as cidades atingidas por enchentes em Minas Gerais.
1: Rede de proteção à mulher passa a ter prioridade no recebimento de alimentos.
2: Sancionada lei que inclui Ayrton Senna entre os heróis da pátria.
1: Boa noite.
2: Boa noite.
1: Além de proteção e abrigo, mulheres que escapam da violência doméstica precisam ter acesso à alimentação. E para ajudar nesse acolhimento, uma nova lei garante prioridade no abastecimento de alimentos às casas-abrigo e aos centros de atendimento às vítimas.
2: A norma teve origem em um projeto da senadora Tereza Leitão. Os detalhes com Marcela Cunha.
3: Com a nova lei, a rede de acolhimento a mulheres em situação de violência doméstica e familiar passa a ter prioridade no abastecimento de alimentos distribuídos pelo Sistema Nacional de Segurança Alimentar e Nutricional, o SISAM. A regra vale especialmente para centros de atendimento integral e casas-abrigo previstos na Lei Maria da Penha. A medida também alcança os dependentes das vítimas, como filhos e outras pessoas sob seus cuidados. O texto teve origem na proposta da senadora Tereza Leitão, do PT de Pernambuco, que lembrou que a ideia é reforçar a rede de proteção, garantindo a alimentação durante o período de acolhimento.
4: Destacando que é mais uma forma de garantir apoio, acolhimento às mulheres vítimas de violência. Essa é uma luta grande que precisa ser travada em todas as frentes.
3: Já a relatora, a ex-senadora Augusta Brito, do Ceará, afirmou que a medida ajuda a fortalecer a rede de atendimento para que mulheres em situação de violência tenham condições de deixar o ambiente de agressão com apoio e dignidade. A expectativa é que a prioridade no fornecimento de alimentos ajude a manter em funcionamento os serviços que recebem mulheres e crianças em situação de risco.
1: E a Comissão de Direitos Humanos aprovou um projeto que evita que a indenização paga pelo agressor à vítima de violência doméstica saia do patrimônio comum do casal.
2: Atualmente, a lei já prevê, por exemplo, o ressarcimento ao SUS pelo agressor de possíveis custos de tratamento de saúde da vítima devido às agressões. Repórter Rodrigo Rezende.

0: Quando for definido pela justiça que um agressor indenize a mulher vítima da agressão e essa for sua esposa, os recursos para o pagamento não poderão ser retirados dos bens em comum do casal, no caso, por exemplo, de um casamento em comunhão de bens. Esse é o objetivo de um projeto aprovado pela Comissão de Direitos Humanos do Senado. A relatora, a senadora Jussara Lima, do PSD do Piauí, apontou que essa é uma questão de justiça. Ela teve seu relatório lido na CDH pela senadora Damaris Alves, do Republicanos do Distrito Federal.
1: Sem essa cautela poderia ocorrer uma distorção evidente. A vítima seria formalmente indenizada, mas na prática parte do valor indenizatório sairia de seu patrimônio.
0: Atualmente a lei já prevê, por exemplo, o ressarcimento ao SUS pelo agressor de possíveis custos de tratamento de saúde da vítima devido às agressões. O projeto será analisado agora pela Comissão de Constituição e Justiça.
2: Episódio envolvendo um pedaço de vidro em um copo de água de uma professora, colocado por alunos de uma escola municipal de São José dos Campos, no interior de São Paulo, reacendeu o debate sobre a segurança dos profissionais da educação.
3: No Senado, a Comissão de Constituição e Justiça aprovou um projeto que endurece as penas para crimes cometidos contra profissionais das áreas de educação e saúde. Os detalhes com o repórter Bruno Lourenço.
4: O projeto de lei eleva o homicídio, lesão corporal grave ou morte contra esses profissionais no exercício de suas funções ao patamar de qualificado e, consequentemente, ao rol dos crimes hediondos. Além disso, aumenta as penas para lesão corporal, ameaça, constrangimento ilegal, desacato e injúria. O relator, senador doutor Irando Progressista de Roraima, defendeu que o endurecimento penal é pedagógico e urgente para conter o sentimento de desamparo que assola essas categorias essenciais ao desenvolvimento social do país.
5: O aumento dos casos de agressões a trabalhadores da saúde e da educação demonstra que os mecanismos jurídicos e institucionais atualmente disponíveis são insuficientes para assegurar um ambiente de trabalho digno e seguro para esses profissionais.
4: O crime hediondo impede benefícios como anistia, graça ou indulto e torna a progressão de regime prisional muito mais rigorosa.
2: E um grupo de senadores quer agilizar a votação em plenário e antes do recesso do projeto que regulamenta a educação domiciliar no Brasil.
3: A proposta que trata do homeschooling está sob análise no Senado desde 2022 e já mobilizou manifestações favoráveis e contrárias da sociedade. O parecer da relatora é pela aprovação. A repórter Raíssa Abreu conta os detalhes.
6: O senador Eduardo Girão, do Novo do Ceará, um dos que assinou o pedido de urgência, disse que o ensino domiciliar precisa de uma definição, já que muitas famílias que já praticam o chamado homeschooling têm vivido em insegurança jurídica. Em 2019, o STF decidiu que a modalidade não é inconstitucional, mas que precisa ser regulamentada por uma legislação específica.
7: Enquanto a gente não cumpre o nosso papel no Senado, famílias estão sendo aí intimidadas por militantes ideológicos do judiciário, inclusive com até prisão, pedido de prisão, né? Porque essas famílias não estão conseguindo se regulamentar porque o Senado não age.
6: Quem não concorda com a liberação da prática, como o professor Romualdo Portela, teme que as crianças e adolescentes percam o direito ao convívio com a diferença proporcionado pelas escolas.
8: A educação domiciliar é uma privação de direito destas crianças, porque elas não são preparadas para viver num mundo em que necessariamente elas terão que se haver com uma pluralidade de comportamentos, de crenças, de modos de encarar a vida.
6: Eduardo Girão informou que o pedido de urgência está sendo negociado com o presidente do Senado, Davi Alcolumbre.
2: O Senado aprovou hoje a medida provisória que destina 266 milhões e meio de reais para a reconstrução da zona da Mata Mineira, atingida pelas fortes chuvas de março.
3: Os recursos serão usados na recuperação de moradias e serviços públicos e no pagamento de auxílio a famílias afetadas. A reportagem é de Douglas Castilho.
9: Do valor total, uma parte será aplicada diretamente em ações de resposta e reconstrução de infraestrutura emergencial, como habitações, escolas, escolas e unidades de saúde destruídas pelas tempestades, e o restante será convertido em pagamento de uma parcela única de R$ 7.300 para cerca de 5 mil famílias elegíveis. A votação da MP foi viabilizada após uma rápida articulação do Congresso Nacional, e o presidente do Senado, Davi Alcolumbre, explicou a urgência da análise da matéria.
10: O estado de Minas Gerais, a zona da Mata Mineira, perderia a possibilidade de utilizar esse crédito para minimizar os danos e os impactos causados pelaquela tragédia natural. Não seria razoável um estado da federação que sofreu com uma tragédia não ter condições de minimizar os danos e os impactos causados por essa tragédia a centenas e milhares de pessoas.
9: Com a aprovação nas duas casas do Congresso, o texto que segue para a promulgação assegura o repasse imediato das verbas que serão alocadas pelo Ministério da Integração.
2: Uma lei que teve origem num projeto do Senado inscreveu o nome de Ayrton Senna da Silva no livro de heróis e heroínas da pátria.
3: Tricampeão mundial de Fórmula 1, Senna já era patrono do esporte brasileiro e agora passa a integrar o memorial que homenageia brasileiros e brasileiras que marcaram a história do país. Repórter Henrique Nascimento.
11: Ayrton Senna da Silva agora faz parte do livro dos heróis e heroínas da pátria. A lei nasceu de um projeto apresentado no Senado pelo senador astronauta Marcos Pontes, do PL de São Paulo. Tricampeão mundial de Fórmula 1, Senna já é patrono do esporte brasileiro. Para uma geração inteira, ele marcou as manhãs de domingo com vitórias, emoção e a bandeira do Brasil no alto do pódio. Marcos Pontes comemorou a nova lei e lembrou o orgulho que Senna despertava nos brasileiros.
12: Eu sei que pelo menos os mais velhos acordavam no domingo, como eu, para assistir o Ayrton Senna. Não era nem a Fórmula 1, era o Ayrton Senna vencendo, colocando a bandeira do Brasil lá em cima.
11: O senador Nelsinho Trade, do PSD de Mato Grosso do Sul, afirmou que Senna deixou um exemplo de dedicação, ética e fé.
13: Esse é o legado e é o segredo que o Ayrton deixou dentro de mim.
11: O livro dos heróis e heroínas da pátria fica no Panteão da Pátria em Brasília e reúne nomes que marcaram a história do país.
3: De Paula Groba e trabalhos técnicos de João Lira, o Jornal do Senado fica por aqui. Acompanhe agora as notícias da Câmara dos Deputados. Boa noite.
2: Boa noite e até amanhã.
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15: Câmara estende proteção de direitos a plantas desenvolvidas geneticamente.
16: Comissão amplia repasses a municípios e fundos para regiões sul e sudeste.
15: Projeto de lei que equipara a misoginia ao racismo vai avançar com urgência.
16: Deputados aprovam medidas de apoio aos exportadores e contra enchentes.
15: Boa noite. Câmara aprova medidas provisórias que destinam recursos para a saúde de policiais, apoio a empresas exportadoras e para recuperação após enchentes em Minas Gerais. A repórter Daniele Lessa acompanhou as votações.
17: O plenário da Câmara aprovou 3 medidas provisórias que destinam recursos para a saúde de policiais, apoio a empresas exportadoras e para recuperação após enchentes que aconteceram em Minas Gerais no início do ano. Uma das medidas provisórias direciona recursos arrecadados com as empresas de apostas conhecidas como BETs para o Fundo para Aparelhamento e Operacionalização das Atividades Fim da Polícia Federal, o FUNAPOL. O repasse dos recursos das BETs será gradual, 1% em 2026, 2% em 2027 e 3% a partir de 2028. Além disso, o governo federal fica autorizado a repassar até R$ 200 milhões ao FUNAPOL ainda em 2026, utilizando recursos livres do Tesouro Nacional. Esses recursos poderão ser usados para custear a saúde dos servidores da Polícia Federal, da Polícia Rodoviária Federal e da Polícia Penal Federal. O projeto ainda permite que recursos do FUNAPOL sejam usados para pagamento de retribuição por atividade extraordinária a servidores da Polícia Federal. Segundo o governo, o objetivo é garantir financiamento estável para a segurança pública e promover a valorização e a proteção da saúde dos profissionais. Relator da medida provisória, o deputado Aloísio Mendes, do Republicanos do Maranhão, destacou que os servidores das polícias federais enfrentam riscos elevados, desgaste físico e pressão psicológica, o que justifica as medidas de proteção à saúde e valorização profissional.
18: Fazendo um gesto importante para nossas polícias da União, Polícia Federal, Polícia Rodoviária Federal, Polícia Penal Federal, que prestam relevante serviço à sociedade e que agora, com a aprovação da SMP agora, terão a sua saúde mais bem cuidada, dos seus familiares, essa profissão que é tão desgastante, que causa tantos prejuízos à saúde dos nossos profissionais.
17: Outra medida provisória aprovada cria novas regras para fortalecer linhas de financiamento do Plano Brasil Soberano para empresas afetadas por instabilidade internacional, razões geopolíticas ou aumento de tarifas comerciais. Os recursos de até 15 bilhões de reais poderão atender exportadoras de bens industriais, produtos agropecuários, pesca, aquicultura, florestas plantadas, recursos minerais e setores industriais relevantes para o comércio exterior. Ao defender a aprovação da MP, a deputada Érica Cocai, do PT do Distrito Federal, falou da importância de investir na indústria nacional como forma de proteger o país de oscilações nos preços internacionais.
19: De crédito de 15 bilhões, que visa desenvolver a indústria nacional, absolutamente fundamental, que visa fazer frente ao que nós estamos vendo com a crise, com a guerra do Irã, para que nós não tenhamos os efeitos deste processo na elevação do próprio combustível, que o Brasil possa se proteger.
17: O plenário também aprovou a medida provisória que destina crédito extraordinário de 266 milhões de reais ao Ministério da Integração e Desenvolvimento Regional para ações de recuperação e apoio financeiro às famílias afetadas pelas enchentes e deslizamentos que atingiram a Zona da Mata de Minas Gerais no início do ano. As três medidas provisórias serão analisadas em seguida pelo Senado. Da Rádio Câmara de Brasília, Daniele Lessa.
16: Luiz Lima, do Novo do Rio de Janeiro, critica os gastos do governo federal com publicidade institucional e afirma que os recursos deveriam ser destinados a áreas prioritárias. Ele afirma que a campanha oficial tem caráter político e não reflete a realidade da população.
15: Para Luiz Lima, as peças publicitárias divulgam informações enganosas sobre temas como segurança pública, combate ao feminicídio e economia. Ele também afirma que o aumento dos preços e a perda de poder de compra contradizem a mensagem divulgada pelo governo.
14: Votação.
16: Aprovou o aumento do prazo de proteção de direitos sobre plantas desenvolvidas geneticamente. O repórter Antônio Vital acompanhou a votação.
20: O plenário da Câmara aprovou o projeto que amplia de 18 para 25 anos os direitos de propriedade sobre sementes e mudas desenvolvidas geneticamente de videiras, árvores frutíferas, árvores florestais, árvores e plantas ornamentais e cana-de-açúcar. A proposta altera a Lei de Proteção de Cultivares, que é o nome que se dá às variedades de plantas desenvolvidas ou selecionadas por meio de técnicas de melhoramento genético. Cultivares apresentam características como resistência a pragas, maior produtividade, adaptação ao clima ou sabor melhor, o que as diferenciam de outras plantas da mesma espécie. A proposta aprovada mantém o prazo de proteção dos direitos de cultivares das demais espécies vegetais em 15 anos. A legislação determina o pagamento de royalties pelos produtores e as empresas que desenvolvem os cultivares. Prevê exceções, como no caso do produtor que reserva sementes para uso próprio, sem fins comerciais, ou para o pequeno produtor que multiplica as sementes por conta própria e as troca com outros agricultores familiares. O projeto aprovado exclui os produtores de cana-de-açúcar que exploram área de até 150 hectares da obrigação de pagar os royalties. Exclui ainda os pequenos produtores de plantas ornamentais. O relator, deputado Arnaldo Jardim, do Cidadania de São Paulo, diz que as mudanças eliminam distorções que hoje afastam o investimento na produção de novos cultivares, como no caso de florestas de eucaliptos e pinos. Segundo ele, cultivares desse tipo demoram até 20 anos para serem desenvolvidos e o prazo menor de proteção dos direitos desestimula as empresas a desenvolverem novas espécies.
21: Cada vez que você faz o desenvolvimento de uma nova variedade, de um novo cultivar, você tem que ter em investimentos em pesquisa. Então é normal que você cobre um royalties por aquilo que é a utilização dos novos cultivares. Qual era o grande desafio? Você ter um justo equilíbrio. Você não poderia ter um período dessa cobrança de royalties muito pequeno, porque não compensaria, e você não poderia ter também esse período muito extenso, porque você restringe o acesso a essas novas variedades.
20: O relator acatou o pedido de deputados do PSOL e do PT e excluiu do pagamento de royalties sobre cultivares os pequenos produtores de plantas ornamentais. Para o deputado Tarcísio Mota, do PSOL do Rio de Janeiro, a medida vai beneficiar mais de 800 mil pessoas. O projeto, que amplia de 18 para 25 anos os direitos de propriedade sobre cultivares de videiras, árvores frutíferas, árvores florestais, árvores e plantas ornamentais e cana-de-açúcar, seguiu para análise do Senado. Rádio Câmara de Brasília, Antônio Vital.
0: Agricultura.
15: Sérgio Turra, do PP do Rio Grande do Sul, critica o anúncio de mais de R$500 milhões para o Plano Safra, afirmando que os produtores rurais endividados não conseguem acessar o crédito. Ele argumenta que a medida não atende esse público específico.
1: Sérgio Turra defende a proposta de securitização das dívidas rurais, afirmando que a medida é essencial para garantir a sobrevivência dos produtores e da economia gaúcha. Ele também não concorda com a classificação da proposta pelo governo como uma pauta bomba.
15: Santim Roveda, do União do Paraná, cobra mais apoio ao agronegócio e critica o corte de verbas para o Plano Safra. O congressista avalia que a redução das verbas para custeio e seguro rural vai deixar os produtores desprotegidos, especialmente diante de previsões climáticas severas.
1: Santim Roveda cita o Paraná como exemplo de logística, cooperativismo e exportações a ser implementado em outros estados, mas lamenta que o excesso de impostos federais tire a rentabilidade de quem trabalha e gera riqueza no campo e na cidade.
0: Economia.
15: Deputados concordam com representantes de micro e pequenas empresas sobre a atualização geral da tabela do Simples e não apenas dos limites do MEI. A reportagem é de Luiz Cláudio Canuto.
22: Representantes de micro e pequenas empresas criticaram o projeto do governo de atualização dos limites de faturamento do microempreendedor individual, o MEI, e cobraram uma atualização geral da tabela do Simples. A proposta do governo chegou recentemente à Câmara e se soma a outros mais de 30 projetos a respeito do tema. Pelo projeto do governo, o teto do MEI subiria dos atuais R$ 81 mil para R$ 110 mil em 2027 e R$ 140 mil em 2028. O projeto também permite que um MEI contrate até 2 empregados por um salário mínimo ou piso salarial da categoria. Na Câmara, o tema já é analisado por uma comissão especial, onde o relator, deputado Jorge Guetem, do Republicanos de Santa Catarina, defende uma revisão geral do Simples e não apenas do limite do MEI. O presidente da Frente Parlamentar Mista do Ambiente de Negócios, Mendonça Filho, do PL de Pernambuco, concorda com a atualização da tabela do Simples Nacional para micro e pequenas empresas. A defesa da correção foi reforçada também pela presidente da Comissão Especial sobre o tema, deputada Anne Ortiz, do PP do Rio Grande do Sul. Desde a última atualização dos limites, em 2018, a inflação acumulada pelo IPCA é de 55,4%.
23: Não por conta de um crescimento real, não por conta de um crescimento orgânico, mas sim por um achatamento do teto por conta dessa inflação acumulada.
22: Segundo o relator do projeto sobre o MEI, deputado Jorge Guetem, se o ajuste da tabela se limitar à faixa do microempreendedor, o risco será de distorção do Simples.
24: É uma conta simples fazer. Por que que eu vou estar numa alíquota maior ali como micro e pequena empresa de 180 mil se eu posso estar numa alíquota bem menor, né, que é o benefício que os MEIs têm, são contemplados, né? Então, elevando a 140.
22: Uma das ideias em debate prevê que o teto dos microempreendedores suba para R$140 mil. Já o das microempresas subiria de 360 mil para R$869 mil por ano. E o das empresas de pequeno pequeno porte passaria de 4,8 milhões de reais para 8,69 milhões de reais. Da Rádio Câmara de Brasília, Luiz Cláudio Canuto.
1: Maurício Marcon, do PL do Rio Grande do Sul, contesta os dados sobre o desemprego e a inflação anunciados pelo governo. Para ele, o discurso de crescimento econômico desconhece a realidade da população, que sofre com o aumento no preço dos alimentos e dos combustíveis.
15: Segundo a análise de Maurício Marcon, o cenário nacional é oposto ao anunciado, com um déficit acima de 1 trilhão de reais e com a dívida pública superando 80% do PIB, o que prejudica a criação de novas empresas, a geração de empregos e a produção nacional.
1: Dr. Fernando Máximo, do PL de Rondônia, celebra a aprovação pela Câmara de proposta de emenda à Constituição relatada por ele, que garante a imunidade tributária total para templos religiosos e suas entidades, como creches, asilos e orfanatos.
15: Dr. Fernando Máximo explica que a medida, agora sob análise do Senado, isenta de impostos a compra de bens e serviços, com os tributos pagos sendo devolvidos às entidades em 90 dias para reinvestimentos nas entidades de assistência social filantrópicas.
14: Desenvolvimento Regional.
1: Comissão Especial aprova aumento de repasses para municípios e criação de fundos para Sul e Sudeste. A repórter Noelle Nobre tem os detalhes.
0: Uma comissão especial da Câmara dos Deputados aprovou uma proposta de emenda à Constituição que aumenta o Fundo de Participação dos Municípios, o FPM, e cria fundos específicos para o desenvolvimento das regiões Sul e Sudeste. O parecer aprovado é do deputado Arnaldo Jardim, do Cidadania de São Paulo. A medida eleva de 50 para 53% a parcela da arrecadação federal de impostos que deve ser dividida com estados e municípios. Isso garantirá às prefeituras uma quarta parcela extra de 1% do FPM a ser paga anualmente no mês de março. O relator, Arnaldo Jardim, acredita que os municípios hoje estão sobrecarregados.
4: A Constituição de 88 dá um sinal, mas a prática acabou se revelando ao contrário. Houve uma reconcentração de recursos na União. E isto não foi acompanhado da divisão de responsabilidades. Todas as novas políticas foram no sentido de repassar responsabilidades aos estados e municípios.
0: Além do reforço para as cidades, a proposta cria fundos constitucionais de financiamento para o Sul e o Sudeste, nos moldes do que já existe para o Norte, o Nordeste e o Centro-Oeste. Cada um desses novos fundos receberá 1% da arrecadação federal para financiar o setor produtivo local. Para evitar um choque nas contas públicas, a implementação será gradual, 0,5% em 2027 e o valor integral em 2028. A estimativa é que em 2028, cada novo fundo regional e o aumento do FPM representem separadamente um aporte de mais de 11 bilhões de reais. Agora, a proposta segue para o plenário da Câmara, como lembrou o presidente da comissão especial, deputado Cobalcini, do MDB de Santa Catarina.
5: A gente tem que agora fazer uma construção além daquela que nós construímos aqui na comissão especial. Precisamos estender para o Brasil.
0: A proposta que aumenta os repasses para os municípios e cria fundos de desenvolvimento para as regiões Sul e Sudeste precisa ser votada em dois turnos no plenário antes de seguir para análise do Senado. Da Rádio Câmara de Brasília, Noelle Nobre.
14: Saúde.
15: Paulo Soares, do Podemos de São Paulo, faz um apelo pela continuidade dos atendimentos no Hospital e Maternidade São José, de Barra Bonita. Ele alerta que o fechamento do pronto atendimento da unidade pode sobrecarregar outros hospitais e comprometer a assistência na região.
1: Paulo Soares também defende a atualização da tabela do SUS e mais investimentos na rede pública de saúde. Segundo o parlamentar, o financiamento adequado é essencial para garantir o funcionamento dos hospitais filantrópicos e das Santas Casas.
14: Justiça.
15: Deputados aprovaram regime de urgência para o projeto que equipara o ódio às mulheres ao crime de racismo. O repórter Antônio Vital explica.
7: Depois de muito debate em plenário, a Câmara dos Deputados aprovou regime de urgência para o projeto já aprovado pelo Senado que prevê punições para a prática de misoginia, como é chamada a prática de ódio, desprezo ou preconceito contra as mulheres. O projeto inclui o crime de misoginia na mesma lei que já pune com pena de 2 a 5 anos de prisão sem direito à fiança, discriminação ou preconceito de raça,
20: cor, etnia, religião ou procedência nacional. A coordenadora do grupo de trabalho que analisou a proposta, a deputada Tabata Amaral, do PSB de São Paulo, apresentou nova versão para o texto no início de junho, com alterações na proposta aprovada pelos senadores. Ela alterou principalmente a definição de misoginia. Tabata Amaral retirou os termos ódio e aversão previstos no projeto do Senado para caracterizar a misoginia. Na nova versão, misoginia é descrita como a prática, a indução ou a incitação de menosprezo ou discriminação contra a mulher que promova violência, negue sua igualdade de direitos ou ofenda sua dignidade em razão da condição de mulher. O texto aprovado pelo grupo de trabalho também prevê que o juiz poderá suspender temporariamente conta ou perfil na internet que estimular violência contra a mulher. No plenário, o regime de urgência foi aprovado com 293 votos favoráveis e 158 contrários, depois de muita discussão. Deputados da Frente Parlamentar Evangélica manifestaram preocupação com a possibilidade de pregadores religiosos serem enquadrados no crime de misoginia. Outros deputados disseram que a definição do crime é vaga e pode motivar censura. Foi o que disse a deputada Júlia Zanatta, do PL de Santa Catarina.
6: Ainda temos termos muito vagos que deixam a critério do juiz e isso acaba numa perseguição. Me parece sim que é para perseguição religiosa, para calar opositores, mulher que é bandido na cadeia.
20: O texto do grupo de trabalho também aumenta as penas de calúnia, difamação e injúria quando praticados no contexto de violência familiar e dobra a pena para postagens com incentivo à violência contra a mulher quando praticados na internet com o fim de obter lucros. A deputada Tabata Amaral, coordenadora do grupo de trabalho, diz que está ouvindo lideranças dos partidos para chegar a um texto de consenso. Ela defendeu punição para quem incentiva a violência contra a mulher.
6: A gente vê o número de homicídios no Brasil cair, mas o número de feminicídios aumenta. E nós precisamos dar uma resposta. E essa resposta passa por enfrentar grupos de ódio que estão se articulando, especialmente no submundo da internet. Grupos de ódio que entenderam que você incentivar o estupro, você incentivar a violência, você atacar uma mulher, infelizmente, é uma forma de ganhar dinheiro, é uma forma de viralizar, é uma forma de vender um curso.
20: Com o regime de urgência, o projeto que prevê pena de até 5 anos de prisão para quem praticar o crime de misoginia pode ser votado diretamente no plenário da Câmara, sem passar pelas comissões permanentes da Casa. Da Rádio Câmara de Brasília, Antônio Vital.
8: Relações Exteriores.
9: Santana, do PT de São Paulo, critica a suposta submissão de políticos brasileiros a interesses estrangeiros, citando uma correspondência oficial de autoridade externa que trata da possibilidade de uma equipe de transição governamental brasileira ser colocada à disposição de outra nação.
10: Alencar Santana afirma que o documento menciona a entrega de riquezas estratégicas e de tecnologias como o PIX. Ele classifica a hipótese como traição à pátria, alerta sobre o risco de interferência externa nas eleições e defende uma postura firme na defesa dos interesses do Brasil.
9: Termina agora o Jornal Câmara dos Deputados.
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25: 20 horas em ponto.
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25: 20 horas e 2 minutos.
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5: 21 horas e 3 minutos.
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